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2: 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Ou santinho forte.

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6: Bom dia, bom dia, bom dia! Tô chegando a caminho do sol. Cissa de Paula, em ZYD 832, canal 272.
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6: Terça-feira, 21 de julho, 16 graus. Bora amanhecer?
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6: É isso aí, bom dia! Acorda, acorda, acorda, Dona Maria! Acorda, seu João! Tá na hora, o dia já tá chamando, a vida já tá chamando. Bom dia, mais um dia que chega. Feliz terça-feira pra você, que seu dia seja cheio de paz, de boas oportunidades, que papai do céu ilumine aí o seu dia, cada passo, renovando nossas forças, nossas energias, pra gente seguir com o nosso dia. Seja um dia lindo, bom dia vida, bom dia papai, bom dia pra você que já tá de pé. Bom dia, bom dia, bom dia pra você que já acordou aí com muita fé. Cadê meu galo, hein? Cadê meu galo aqui pra desejar bom dia pra galerinha? Bora acordar, Caminho do Sol. Educadora que pega bem.

0: Pereira e Silveirinha, tá aí, uma música linda pra você, o teu beijo traidor. Educadora pega bem, 5h15, bom dia pra você que já acordou, já tá aqui, ó. Bom dia pra você que acorda acordando o galo. Bom dia pra você que ainda tá debaixo das cobertinhas. Bom dia pra você que já tá passando esse café aí. Já tá preparando o rango pra hoje. Bom dia pra você que já acordou animadinho aqui, animadinha com a educadora. Deixa eu ver quem já tá acordadinho. A Su! A Su já acorda primeiro que eu, né, Su? Tá, eu vou pedir pra você me despertar todo dia, viu, Su? Bom dia, Regis, lá de São Sebastião do Paraíso. Também se acorda cedo, hein, Regis? Bom dia! Quem mais? Também tá aqui nossa amiga Valéria. Bom dia, Valéria. Cai desse bercinho, Valéria, que não te pertence. Cai desse bercinho que não te pertence mais. Ó quem tá preparando o almoço, hein? Renata da Fazenda Três Marias. Bom dia, você tá animadinha, hein, menina? Você tá animadinha? O que que o nariz cheira primeiro? A cebola que tá preparando ou o café? De manhã cedo, tem que estar animada pra fazer almoço, hein? Eu não sei o que que cheira mais, se é o café, se é a cebola refogando. Bom demais. Renata, bom dia. Bom dia também pra Gabi da Fazenda Três Marias. Ou Six, eu gostaria de ouvir Tonico e Tinoco, Cabocla Tereza. Nossa, é linda essa moda, hein? Linda, Cabocla Tereza. Eita, gente. Moda linda. Vou procurar aqui pra você, tá bom? Quem mais aqui? Ah, tá aqui, tá aqui, tá aqui, tá aqui. Bom dia, Bressan. Cissa, eu queria ouvir a música de Sérgio Reis. Aí comecei o dia com ela. Olha aí, ó. Adoro Sérgio Reis também. Bom dia. Você tá vendo a sintonia? Eu comecei o programa aí com o Sérgio Reis. Você tá vendo a sintonia, né? Bom dia pra você também. Que caiu da cama, Zé? Olha o Zé Moreira aqui. Bom dia, meu amigo. O galo dele tá mais animado que o meu. O meu tá com uma leve preguicinha. Tá faltando café pro meu galo. Já vou tomar café que ele melhora assim, ó, rapidinho. Bom dia, Caminho do Sol na sua educadora.
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8: Bom dia, gente. Bom dia pra você que acorda acordando o sol. Bom dia, bom dia, bom dia, bom dia. Que seu dia seja lindo hoje.
9: Bom dia!
8: Bom dia pra você que acordou fazendo arte como eu, gente. Acabei de derrubar uma garrafa de chá. Inteirinha, eu acabei de derrubar. Acordou fazendo arte igual eu? Bom dia, vamos lá. Olha, não sobrou nem dois dedinhos pra mim tomar. Não sobrou nem dois dedinhos. Não deu. Não deu nem dois dedinhos pra esquentar. Que eu tô arrumando, gente? Que eu tô arrumando? Bora, caminho do sol, começar bem o dia. 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

Zé Garoto e Timboré. A minha avó numa hora dessa deve estar aplaudindo, né? As modas, gente. Eu não tinha nascido, não. Mas é bonita umas modas dessas. Eu preciso fazer curso profissionalizante, aperfeiçoamento, umas modas dessa. Educadora pegando bem. Deixa eu ver quem já tá acordadinho, acordadinha comigo. Gente, o galo já cantou. Bora cair desse bercinho, não te pertence, não te pertence mais, tá na hora. Não perca a hora, 5h38. Quem tá aqui é Elisângela. Elisângela tá rindo, você derrubou o chá, já acordou daquele jeito, hein? Acordei daquele jeito. Sabe aquele jeito voraçado? É bem assim. Eu derrubei uma garrafa de chá, ó que maravilha, ó. Bora que bora. As formigas, uma hora dessa, devem estar agradecendo de alegria, né? Pela doçura do chá. bom dia, Donizete. Que seu dia seja maravilhoso. Feliz terça-feira, Donizete.

0: Elisete de Brodowski também tá aqui na sintonia. A Elisângela já rindo de mim. Bom dia, bom dia, bom dia, Elisângela. Quem também tá aqui? Mariângela. Olha, ela acorda cedo. Eu acordo cedinho, viu, Mariângela? Também. Porque eu sou linda, não sou rica, não. Nasci rica, não, né? Vambora que a gente não tem. Não temos outra opção. bom dia pra você também. Pra você que tá acordando agora, pra você que tá fazendo o seu café. Bom dia pra você que tá seguindo aí no seu trabalho. Um bom dia e que seja bem iluminadinho, com o papai assim, ó, sempre iluminando o seu caminho. Bora por aqui de mais moda caprichada? Zico e Zeca.
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4: caminho do sol. 5h45, muito bom dia pra você. Bom dia, bom dia, bom dia. Bora acordar esse sol hoje, hein? Um sol aí esplendoroso tá nascendo. Bom dia, Célia Leopoldino. Beijão pra você, sua maravilhosa. Obrigada pelo carinho. Josiane também já caiu, já tá fazendo aquele cafezinho. Já caiu do bercinho já, né? Já tá preparando aquele cafezinho cheiroso. Marina, sua linda, bom dia, bom dia. Minha amiga também, Maria Aparecida, lá de Franca. Tá aqui curtindo a Caminho do Sol. Você também cai do bercinho cedo, hein? Bom dia.
5: Bom dia, gata linda, maravilhosa.
4: Você que é tudo isso?
5: Eu tô fazendo faxina na casa da minha filha e aqui eu posso te ouvir.
4: Ai, que bom.
5: Então você derramou seu chá.
4: Derramei.
5: Então você quer um pouquinho do meu cafezinho?
4: Eu quero.
5: Mas eu não engordo o Rodolfo, viu?
4: Maria. Esse que é bom pra levantar.
5: Tá mesmo, viu?
4: Ah, mesmo.
5: Beijo pra você, um santo abençoado dia.
4: Amei, lindona.
5: Ah, tô com o Leonardo é rico pra mim, amada amante.
4: Linda essa música também, hein? Linda, linda, linda. Ô, minha amiga, hoje eu não sei, eu acho que eu tava dormindo ainda, acho que eu não tinha acordado ainda, não sei o que que eu tô arrumando. Como é que pode? Agora eu fiquei sem meu chazinho. Sobrou nem dois dedinhos do meu chazinho. Agora o jeito é fazer café. Bora lá fazer café, bora lá então. E, claro, aproveitar e curtir o pedido da nossa amiga Maria Aparecida. Bom dia, Caminho do Sol, Educadora.

Serenata de Amor, essa foi a indicação do Oliveira, meu amigo Oliveira de Franca, que tá na sintonia com a gente, acordadinho, tomando um cafezinho, a caminho do sol. Daqui a pouquinho tem muito mais moda pra você. Fica antenadinho aqui.

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6: Bora que bora acordar, minha cidade linda, comigo, Cissa de Paula, em ZYD 832, canal 272, Educadora, Batatais, São Paulo.
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6: Terça-feira linda de bonita pra você, 21 de julho, 16.

0: Juliano César, deixa a estrada me levar, educadora pegando bem, 6h27, pegando bem com Cooperlube. 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
6: Hora de babado, já é hora. 6h31 da manhã. Bom, gente, a Coreia do Sul popularizou uma tendência agora, uma tendência com as chamadas sites de dopamina. Olha só o que inventaram. O que seria isso? Permitem fazer comprinhas falsas para você sentir a emoção de fazer compra sem gastar dinheiro. Olha aí que ideia. Olha aí a ideia. É isso mesmo. Plataformas que simulam toda a experiência de compras virtuais, né? Tudo bonitinho, você põe no carrinho, você compra e tal. E aí você fica esperando chegar, entendeu? Os usuários podem navegar por catálogos, encher o carrinho, simular o pagamento, para ativar o sistema de recompensa do cérebro, aliviando aí o estresse sem gerar dívidas. A febre inclui aplicativos com Food Never Comes, um serviço de delivery falso, onde o cliente acompanha a rota de um entregador virtual que nunca vai chegar. É hoje, é hoje. A psicologia explica o sucesso pelo prazer gerado na antecipação da compra, permitindo aí que as pessoas saciem o desejo de consumo, ansiedade e tudo. E aí tudo fica controlado, aí você não gasta. O que você achou? O que você achou da ideia da Coreia do Sul fazer esses sites aí que geram dopamina? Você vai lá, faz a comprinha, escolhe bonitinho, bota no carrinho, faz o pagamento, é tudo falso. Faz o pagamento e fica esperando chegar. Fica esperando chegar a sua comprinha. Eu gostei da ideia, né? A maioria da galerinha aqui comentando gostou da ideia. Eu também, viu? Queria pagar minhas contas sem precisar de dinheiro. Eu queria uma dessa, viu? A galerinha que gostou da ideia, comentando aqui que vai dar certo. Precisava de um desse aqui pra nós também no Brasil, quem sabe, né? Uma boa ideia. E eu já vou aproveitar essa boa ideia e vou fazer a perguntinha de hoje. Perguntinha da nossa enquete, ó. Todo mundo tem aí uma comprinha que é um ponto fraco. Ah, todo mundo tem. Caiu o dinheirinho na conta, você fala, opa, vou lá comprar uma brusinha. Ah, fala sério. Qual é a comprinha, né, que você simplesmente não consegue resistir? Qual é a categoria aí que faz o seu cartão sofrer, o seu cartão de crédito? É aquela sandalinha? É aquela brusinha? É uma makers? Um chocolate, itens pra casa, tem gente que gosta de livro, todo mês compra um livro, tem gente que gosta de comprar uma brusinha, vixe, recebi, vou lá buscar uma brusinha. O que você não deixa de comprar todo mês? Conta aí pra gente qual que é a sua quedinha, aquela comprinha que não pode faltar. Tem gente que compra chocolate toda semana. Toda semana? Tem gente que compra quase todo dia, né? Fala aí pra gente, qual que é essa comprinha aí que você sofre no cartão? Conta pra gente, conta. A gente não vai contar pra ninguém, não, é segredo nosso.
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6: A caminho do sol, deixa eu ver quem tá aqui, Maria Lúcia, caminho do sol. Bom dia, lindona. Ótima manhã pra você. Fábio de Brodowski, bom dia, querido. Já chegou chegando aqui, hein? E aí, quem é que vai responder pra mim? Qual que é a comprinha que é o seu ponto fraco? Carlão, bom dia, querido. Tudo de bom aí pra você, hein? A Regiane falou que a comprinha dela, que é o ponto fraco, é uma brusinha, né? Se isso eu não posso pagar a conta, que eu volto com uma dos duas, três. A gente vai pagar a conta, a gente volta com mais uma brusinha, né? Que é pra continuar aquela dívida externa. É isso aí mesmo, eu também tenho esse ponto fraco. Eu também tenho esse ponto fraco, hein? Eu vou pagar a conta, eu trago mais uma, duas brusinhas. Ô, gente do céu. Complicado, hein? Mulher gosta de roupa, né? Roupa, calçado. Ai, ai, ai. Qual que é o seu ponto fraco? Deixa eu mandar um alô pro Diego da Marclay Gás. Ô, educação, hein, Diego? Que gente carinhosa, atenciosa. Obrigada pelo seu carinho, viu? Gente fina demais. O Gilson também tá passando por aqui, desejando aí o seu bom dia. Bom dia, Gilson. Tudo de bom pra você? E o Bressan, ô Cissa, manda aqui um abraço pra minha amiga de serviço, a Jô. Tá aqui na Estilucá, ligadinha, escutando a educadora. Jô! Lindona, lindona, um super beijo pra você. Eu dedico esse bloco pra você, viu, Jô? Ai, ai, ai. Ó o Zé aqui. O Zé Moreira falou que é a gasolina. Tá, mas qual que é a gasolina, Zé? Pra eu entender, que eu tô achando que eu sei qual que é, viu? Combustível, né? Oi, Rê, lindona!
7: Bom dia, princesa,
6: bom
7: tudo
6: dia.
7: Bem?
6: Dia, eu estou, e você?
7: Brasileiro não pode fazer essas coisas que coreano faz, não. Se não chega a compra, aí brasileiro vai na loja física.
6: É pior que é verdade.
7: A gente meio perturbado,
6: ai,
7: né?
6: Ai, gente, aperta.
7: Agora, o nosso ponto fraco aqui em casa, filho, ultimamente, ração, veterinário, areia de gato, mimo pra gato. Então, é ração, Cícero.
6: É ração.
7: Um beijo, meu amor, Renata Tonieri. Ó, o Claudinei hoje tá indo trabalhar sozinho, ele vai pra um lado, eu vou pro outro, mas ele tá te ouvindo no carro.
6: Ele tá beijo, me ouvindo.
7: Beijo, Paulinho.
6: Um Renata beijo Tonieri, pra você.
7: Pega bem.
6: Um beijo pra você. Renata, você tem que ensinar os seus gatinhos a falar comigo, eu tô com saudade disso. Me deu uma saudade de uma gatinha aqui, meu Deus, que até doeu meu coração. Rê, um beijo pra você, bom trabalho, sua linda. Beijo, Claudinei. Obrigada pela sua companhia, bom trabalho pra você também, viu? Quem tá aqui? A Su falou o seguinte, a Su falou que a comprinha básica dela que é Império. Ai, meu Deus do céu, é Império, te falo nada. E o Vanderlei, qual que é a sua? Bom dia. Você só manda os parabéns pra minha filha, que hoje completa 19 aninhos, a Júlia. Júlia, saúde, bênçãos, alegrias, vitórias, sempre, sempre aí na sua vida, tá? Tudo de bom, muita luz e paz pra você. E a gente quer bolo, viu, Júlia? Não esquece não, hein? A gente quer bolo. Tudo de bom, lindona. 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

0: plena terça-feira, vai piar. Educadora Pega Bem, 6h49, bom dia pra você. 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
3: Oi, bom dia, 6h54. Muito bom dia pra você. Hora de acordar, viu? Tá na hora. Bom dia, gente.
4: Bom dia.
3: Uma terça-feira abençoadinha pra você. Bom dia. Já deu bom dia pra vida? Bom dia, papai. Lindo, maravilhoso. Mais um dia que estamos. Bom dia, papai. Gratidão, somente gratidão. Gente, a nossa perguntinha. Todo mundo tem uma comprinha que é o ponto fraco. Eu quero saber qual que é o seu, né? Né? De repente o pagamento chegou na conta, eu vou lá comprar uma coisinha que você não consegue resistir. Conta aí pra gente qual categoria faz o seu cartãozinho sofrer. Se é aquela blusinha, aquela roupinha, aquele calçado, ai gente, uma sandalinha nova é bom, né? Se é aquele produtinho de make, todo mês tem que ser um batonzinho, um blush, ou um chocolatezinho, um sorvetinho, itens pra cá. Conta aí pra gente. Minha amiga Eliana Fleming tá ouvindo, educadora, essa linda. E ela falou que o ponto fraco dela é calça. Ela gosta de comprar uma calça. Sempre, Eliana. Ó, agora se você quiser desfazer de algumas aí pra você comprar novas, eu tô à disposição. Pode me presentear também, tá? Às vezes, de repente, você quer uma nova, tá aí com bastante, pode mandar pra mim, viu? Um beijo pra você. Quem mais tá aqui? Sandra Márcia. Cissa, o meu é blusinha e perfume. Adoro. Ai, é bom demais, não é? Creme cheiroso. Ai, é bom demais. Quem mais tá aqui? Pedro Dutra. Bom dia, meu amigo. Tudo bem com você?
5: Opa, bom dia.
3: Bom dia, bom dia.
5: Bom dia. Toca pra nós aí, ó. Parabéns
6: pra minha filha. Voo
5: do Condor.
3: Voo do Condor?
6: Aninhos, a Júlia.
5: Mato Grosso, Matia, por favor.
3: Sim.
5: Saúde. Eu não tenho essas manias, não.
3: Você não tem, não? Boa coisa boa.
5: Não tô, não. Nem coisa cerveja, boa. Nem nada.
6: Muita luz e paz pra
5: Mas
6: você.
5: Mas eu bom, tenho uma neta lá.
3: Você tá lá, né?
5: Pode me ver que já pede uma pamonha.
3: Ah, é?
5: Principalmente quando tem aquelas carrinhos vendendo pamonha lá. Nossa, nunca vi gostar de pamonha. E não é uma netinha, não. Ela já tem um menininho já.
3: Ah, já tá grandinha. Entendi.
5: Ela pede mesmo pra mim. Ela não pode me ver perto da pamonha e quer pra mim.
3: Tá vendo? É, você não tem uma comprinha. Aliás, você tem uma comprinha todo mês, sim. A Maria Aparecida de Franca, ela falou: eu gosto de perfume, eu amo. Ah, então seu cartãozinho sofre aí com perfuminho, né? Mas um perfuminho novo é bom demais, né? Gente, eu tô com meu amigo aqui, meu amigo Ney. Bom dia, estou ouvindo educadora em Maceió. Muito bom dia, meu amigo. Ele disse o seguinte: eu adoro estar sintonizado, ouvindo vocês, minha mãe, minhas irmãs, meus irmãos e os tios e primos são dessa cidade, são daqui de Batatais. Que legal! Um abraço pra todo mundo que é parente do Ney aí, hein? E quando vocês for viajar, me leva na mala. Gente, que lugar lindo! Praia da Barra de Santo Antônio, Alagoas. Já tô pegando endereço, gente. Quero ir pra lá. Que lugar maravilhoso! Olha só, ele tem um quiosque na beira da praia. Gente, que delícia! Olha aqui, mandou... Ai, meu Deus! Eu acho que meu ponto fraco é praia. Meu Deus do céu, meu ponto fraco é praia. Não é possível, não. Eu quero visitar uma todo ano nas minhas férias, né? Fazer o quê? Tem que ser nas férias, porque a gente nasceu linda, não foi rica, então tem que ser nas férias. Claudinei Félix, conhecido pelo apelido aí de Paulista. Olha aí, ele tem restaurante e tudo. Restaurante do Paulista em praia de Tabua. Não, Tabuba. É isso? Olha aí. Praia de Tabuba, litoral norte de Alagoas. Gente, mandou o vídeo e tudo da praia. Olha isso! Meu Deus do céu. Meu Deus. Coisa mais linda desse mundo, gente. Ai, meu Deus. Praia. Bom demais. Ó, você tá podendo receber uns amigos aí? Se puder receber uns amigos aí, eu tô indo. Educadora vai ter que adiantar minhas férias. Não quero nem saber. Bora aí, curtir, educadora. Sempre pega bem moda. Isso aí é especial pro nosso amigo Claudinei Félix, lá em Maceió.

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7: Bom dia, bom dia, bom dia, com energias, energias gostosas pra você. Cissa de Paula na área, em ZYD 832, canal 272, Educadora.
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7: Terça-feira, 21 de julho, por aqui, 15 graus, com a melhor

0: tá na hora do nosso bom dia educadora, com alegria, mais um dia lindo em nossa frente, um dia abençoado, um dia caprichado, um dia inspirado por Deus, um dia lindo, lindo, lindo, acorda com energia boa, pensamentos positivos e vem com a gente, o nosso bom dia tá na área.
1: Bom dia!
0: Bom dia, bom dia, bom dia,
1: bom dia!
0: Bom dia! Bom dia com o melhor do dia pra você.
2: Bom dia.
0: E por aqui, a gente segue de moda. Educadora pega bem.

0: programação, hein? Gostosa no seu Bom Dia ABC. Tô por aí. Bom dia, educadora. Que isso, Cissa de Paula. É o chá que me faltou, gente. Eu tô sem chá até agora. Bom dia, bom dia, bom dia, educadora, meu Deus. 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Daqui a pouquinho eu tô de volta com você.
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1: Bom dia, 7h30. Olha só, atenção, gente, tem um recadinho importante para você aqui de Batatais. Atenção, tá? O Corpo de Bombeiros realizará nessa terça-feira, tá? A partir das 9h, uma queima prescrita no Horto Florestal de Batatais para prevenir incêndios durante a estiagem. A gente já teve alguns focos de incêndio aqui em Batatais, então o Corpo de Bombeiros vai realizar, tá? Vai fazer uma queima, tá? Prescrita no Horto às 9h. Então você que vai dirigir, vai pegar a estrada, motoristas devem evitar as estradas municipais, né? Municipal e Tchãozinho. E redobrar a atenção na rodovia Altino Arantes, onde poderá haver fumaça, interrupções temporárias também no trânsito. Então você que vai passar por ali, ó, nas estradas, a municipal e a Tchãozinho, redobre a atenção e também a atenção na rodovia Altino Arantes, que vai ter, claro, fumaça, sinalização, vai ter bastante ali, tá? Então redobre bastante a sua atenção. A partir das 9h, vai ter uma queima prescrita no Horto Florestal, ok? Informações que fazem aí toda a diferença no seu dia.
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1: Bom dia, bom dia! FM. Eu quero saber, a nossa enquete, a nossa perguntinha tá rolando por aqui. A nossa perguntinha de hoje. Todo mundo tem uma comprinha, que é o seu ponto fraco. Eu quero saber qual que é a sua. Qual que é o seu ponto fraco? Tem gente aqui que chegou num perfume na educadora, que eu acho que eu tenho certeza qual que é a comprinha dessa pessoinha. Mas tá num perfume aqui, tá chegando na minha sala. Quero saber de você. Se caiu din-din na conta, você compra o quê? Você não pode deixar de comprar sempre o quê? Tem gente que gosta de um perfuminho. Tem gente que não vive sem uma blusinha. Ah, caiu o dinheirinho, ela vai correndo comprar uma blusinha. Tem gente que gosta de maquiagem, vai lá comprar o produtinho pra skincare. Qual que é a categoria aí que faz seu cartão sofrer? Eu quero saber de você. E a galerinha tá respondendo aqui. A Bia, Beatriz, falou que ama sapato. Não fica sem. Vai pagar uma conta, compra outro. Vai pra... Igualzinho ou nas blusinhas, né? Igualzinho ou nas blusinhas. Vai pagar a conta, compra outra. É que é pra manter essa conta sempre com uma dívida externa. Ai, que linda. Um beijão pra você. Ela tá pedindo o quê? Ai, Henrique e Juliana. Eu vou caprichar pra você, tá bom? Luiz Fernando, bom dia, bom dia.
3: Cícia, bom dia.
1: Oi. Tudo
3: manda
1: bem?
3: Manda uma bem romântica do Jean e Giovanni pra nós aí.
1: Jean e Giovanni? Jean e Giovanni bem romântica é bom, hein? Quem mais, quem mais, quem mais tá aqui? Bernadette, sua linda, bom dia.
4: Oi, Cícia, bom dia pra você, nossa grande rainha do rádio.
1: Obrigada, amore.
4: As nossas alegrias de todas as manhãs. Bom dia pra você, ótima terça. Eu quero ouvir Jean e Giovanni, quem ela perdoa.
1: Tá todo mundo querendo Jean e Giovanni.
4: Sudinha, a Carmen, a Daniela, a Emily, a Sueli, o Wesley, a Yara, pra todo mundo que tá te ouvindo aqui.
1: Ai, obrigada, linda.
4: Com muito carinho pra você, que atende a gente muito bem.
1: Ah, obrigada. É um prazer estar aqui com você.
4: Você, educadora, pega super bem. É a Bernadette de Itamoji, Minas Gerais. Tchau,
1: sempre
4: tchau.
1: Maravilhosa. Tchau, tchau. É um prazer estar aqui com vocês, gente. Também o Decimar de Itamoji. Ô, Cissa, mandou um alô pra mim, pra minha mãe aqui no bairro Lagoa, município de Itamoji. Ô, coisa boa! Faz tempo que eu não passo aí pro Itamoji. Uma terça-feira abençoada pra você e pra sua mãezinha, viu? Zé Broinha, bom dia, querido. Tudo de bom. Quem mais? Quem mais? Oi, bom dia.
5: Bom dia, Cissa.
1: Maria.
5: Aqui é a Conceição da Mercearia. É esse aqui na Alvorada.
1: É a Conceição?
5: Eu gosto de comprar crochê e perfume. Oh. Eu adoro. Você vê o tanto de crochê que eu tenho, você fica doida.
1: A Emma Conceição, bom olha dia. Ela. Conceição, você gosta de crochê, é? Olha. Ah, é, né? Tudo fica lindo. A casa fica linda também com crochê. Eita, coisa boa. E beijão pra você, tá? Uma terça-feira iluminadinha. Helena Laurato, bem. Bom dia, bom dia, bom dia. Pra você, sua linda, já fez café? Já passou café? Bora por aqui na companhia da educadora, porque sempre pega bem.

0: quê? Uma mensagem errada. Educadora pega bem, 7h42. Pega muito bem. 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Fica antenadinho, que eu já tô voltando com Zap Hits.
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3: Bom dia, bom dia. 7h47, já é hora de Zap Kids e na companhia de conveniência, 14 de março.
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3: É pra você votar, participar e escolher a sua preferida. São duas opções. E você vota através do Zapinho Educadora. 999861023. Bom, gente. Já tô trazendo as opções aqui, hein? A primeira opção, Jorge Mateus, Louca de Saudade. E a segunda opção, Eduardo Costa. Pronto, falei. Qual delas é a sua? Vai curtindo aquela beiradinha, já vem votando, depois a gente confere inteirinha campeã.
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0: Deus, louca de saudade, essa é a nossa primeira indicação. Eu quero saber de você que tá participando aqui. Fala, minha amiga Vanessa. Bom dia, bom dia, bom dia.
1: Bom dia, bom dia, bom dia.
0: Tudo bem?
1: Educadora, FM, pega bem.
0: Aí.
1: Aqui é a Vanessa da cidade de Aramina.
0: Aramina.
1: Eu queria mandar um bom dia pra minha mãe Zilda e meu pai Orlando, da cidade de Cajuru.
0: Que beleza.
1: E um bom dia pro meu esposo Henrique. Eu queria ouvir meu signo, Capricórnio, e o signo do meu esposo, Leão. Bom dia, educadora, pega bem.
0: Bom dia, bom dia, bom dia. Ela tá votando aqui na primeira indicação. Daqui a pouquinho você vai conferir seu signo. Um beijão pra você em Aramina, pros seus pais também, Cajuru. Que linda, hein? Obrigada pela sua companhia. Seja muito, muito bem-vinda. Bressan também tá votando aqui na primeira indicação, né, Bressan? Quem mais? A Dayana também vai de primeira. Ô, galerinha, tá que tá, hein? Quem mais aqui tá participando, tá votando, tá mandando alôzinho, galerinha animada. Gente, eu fico com uma inveja. Esse povo acorda no gás às 5 da manhã, eu preciso de café. Né? Essa galerinha acorda num gás aqui que tá me dando uma inveja. Oi, Fabinho, bom dia, querido. Uma terça-feira linda, linda, linda de bonita pra você. E olha ele, achei que você não acordava uma hora dessa, hein? Bom dia.
2: Opa, Tibum fechou, vai na música número 1. Se uma canção me liga,
0: então
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0: Meu Deus.
2: Carimba, papai.
0: Como é que eu posso pedir pra alguém trocar os olhos? Eu falo nada pra você, hein? Te falo nada. A letra tá impecável. Abraço, querido. Tudo de bom pra você. Fala, Pedro.
3: Bom dia, Cícero.
0: Bom dia.
3: Começar mais um dia, graças a Deus.
0: Amém.
3: Que tudo dê certo. Seja um dia de bênção pra todo mundo.
0: Que assim seja.
3: Coisa
0: Olha
3: boa
0: ele.
3: Tá chegando pra todo mundo que tá ouvindo.
0: Mandou áudio de tudo.
3: Agradecer o dia de hoje.
0: Isso.
3: E que o resto dos problemas se resolve.
0: Isso, vamos
3: Toca
0: com
3: uma
0: calma.
3: Animada pra gente aí.
0: Toca qual, o quê?
3: Hoje eu tô igual aquele meme do menininho lá que falou quando os portugueses chegou com os índios. O que eles falaram? Cheguei, Brasil.
0: É isso aí, assim mesmo. É assim que tem que chegar, chegando. Mostrar pro dia que eu cheguei brilhando como o sol. Uau, adoro. Bora conferir aquela beiradinha da segunda.
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0: Pronto! Eduardo Costa, pronto, falei! Essa é a nossa segunda indicação. Eu quero ver quem tá aqui falando comigo, mandando alô. Jerominho Pintor, você tava sumidinho, meu amigo! Bom dia, bom dia, bom dia. Uma ótima terça-feira pra você também. Votando aí na segunda opção. Um abraço, querido. Sandra Marta, oiê. Deus abençoe o seu dia também. Ela vai de segunda. Ariana, Ariana, Ariana. Daqui a pouquinho, Ariana. Um beijão pra você, Sandra Marta. Que mais? Que mais? A minha amiga linda, Thelma, Thelma, Thelma, maravilhosa. Isso mesmo, Thelma. Chega chegando. Que é assim que a gente vem pra vida. Chega chegando. Oi, sol. Tô bom dia. Bom dia aí pra Maria Vitória, que tá trabalhando. Meu namorado Jefferson. Um abraço pra você, Cissa. Um abraço, lindona. Tudo, tudo de bom. Beijo, beijo. Beijo, beijo pra você. É, quem mais? Edna, que foto linda, bom dia. Desejo um lindo dia pra você, abençoado por Deus. Amém, lindona, pra nós. E ela falou aqui, ó, ó, ó, da nossa enquete. Que ela gosta de brusinha, hein? Não pode ficar sem brusinha, não é? Brusinha, Edna, é vida, não é? A gente não vive sem brusinha, não, de jeito nenhum. Bom, gente, tá na hora de conferir já a grande campeã do Zap Hits, com conveniência, 14 de março.
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Jorge Matheus, louca de saudade. Educadora, educadora pegando bem, gente. Educadora pegando bem. Bom, 8 em ponto, hein? Coisa boa, coisa boa, coisa boa. 8 em ponto. Vai

0: ficando por aqui. 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
4: Bora que bora comigo na melhor sintonia. 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
4: Na melhor eu vou que vou, 21 de julho, 14 graus, com ela.
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0: Menos é mais, chão de avião, a matadinha de saudade. 8:11, você tá aqui, coisa boa, coisa boa, coisa boa. Bom, 8:11, terça-feira, 21 de julho, já é hora de conferir previsões. Quer saber hoje o que acontece no amor, no trabalho, saúde, enfim? É hora de previsões com a educadora. Os primeiros signos chegando. Áries, Touro, Gêmeos.
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3: Áries, 21 de março a 20 de abril.
0: Olá, muito bom dia, Ariano, Ariana, para essa terça-feira. O amor. Quem está em um relacionamento deve evitar agir por impulso. Vai com calma, vai devagar, vai no talento. Quem está solteirinho pode conhecer alguém em um momento assim inesperado. Sua iniciativa será valorizada no seu trabalho. Aproveite, é momento de tirar projetos do papel. Reserve tempinho para você, para descansar, para aliviar o estresse, a tensão. Aprenda a relaxar também. O dia favorece decisões que podem abrir portas. Pense bem, muito bem, antes de agir e de falar, hein? Cor para hoje é o verde.
3: Touro. De 21 de abril a 20 de maio.
0: Taurino, Taurina, bom dia. O romance tá numa estabilidade, bem gostosa. E para quem tá solteirinho, pode se surpreender com uma amizade que vai despertar um novo sentimento aí. No trabalho, organização será a chave para alcançar bons resultados. Cuide da sua alimentação, mantenha uma boa hidratação, principalmente nesse tempo seco, tá? Um ciclo de crescimento financeiro começa a se desenhar. Ui, que alívio! Confie no seu potencial. E a cor é o azul marinho.
3: Gêmeos. 21 de maio a 20 de junho.
0: Bom dia, geminiano, geminiana. Conversas sinceras vão fortalecer esse relacionamento aí. Não esquece do diálogo. Diálogo sempre em primeiro lugar, tá? Quem tá solteirinho, não vai ser fácil conhecer alguém não, mas não desista, continue investindo. Ideias criativas podem render reconhecimento no seu trabalho. Evite exageros, respeite seus limites. Novidades positivas podem surgir mais rápido do que você imagina. Relaxa, escute mais, aprenda a ouvir antes de responder. Quer dizer, ouvir é diferente de escutar, né? Então escute mais antes de responder. Cor pra hoje é o laranja. Já tem mais três signos: Câncer, Leão e Virgem. E daqui a pouquinho na sua educadora.
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6: A União Europeia aplicou uma multa de 550 milhões de

0: proporcional. A empresa terá 3 meses para apresentar medidas que garantam o cumprimento das normas europeias sob risco de novas penalidades.
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2: 8:16, bom dia.
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0: Benvenuti a Torre Eiffel, Educadora Pega Bem, 8h23, já é a hora exata para você conferir o seu signo. Agora é hora de Câncer, Leão e Virgem.
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3: Câncer. 21 de junho a 21 de julho.
0: Olá, bom dia para você de Câncer. O carinho fará toda a diferença hoje. Olha, olha, se você tá pensando em alguém, tá solteirinho, o momento é agora. Mantenha o foco e evite se envolver em conflitos hoje, principalmente no trabalho. Fica longe de confusão. Procure dormir melhor, mais cedo, é importante para sua saúde, viu? O momento é favorável para realizar antigos planos. Acredite na sua força, na sua intuição e na sua capacidade. Você que tem que acreditar primeiro. Cor para hoje é o branco.
3: Leão. 22 de julho a 22 de agosto.
0: Bom dia, leonino, leonina. Demonstre seus sentimentos sem ter medo. Põe para fora tudo que você tá sentindo. Hoje você está com um brilho especial e tá chamando muita atenção. Para você que tá solteirinho, essa atenção tá deixando olhos de alguém assim interessados. Hoje a liderança e a criatividade vão estar em alta. Pratique mais atividades físicas e não esqueça de caminhar ao ar livre. O ar livre, respirando um ar gostoso. Grandes oportunidades podem aparecer em breve. Seja generoso com quem está ao seu lado. Presta atenção, hein? Seja generoso com quem está ao seu lado. E a cor para hoje é o dourado.
3: Virgem. De 23 de agosto a 22 de setembro.
0: Bom dia, virginiano, virginiana. Pequenos gestos fortalecem o relacionamento. Pense nisso, tá? Hoje é dia para você buscar os mesmos interesses também. Aquele interesse também da pessoa amada. Hoje é importante vocês estarem com esse relacionamento, buscando a mesma coisa. Sua dedicação vai ser reconhecida hoje, só evite excesso de preocupação. Planejamento hoje significa tranquilidade amanhã, tá? Então planeje mais as coisas, mas não tente controlar tudo. A cor para hoje é o lilás. Daqui a pouquinho, previsões para Libra, Escorpião e Sagitário na sua educadora.

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5: Bom dia pra você que segue na sintonia. Só coisa boa no seu bom dia, educadora. Deixa eu desejar bom dia pra essa galerinha maravilhosa que tá aqui, gente. Bom dia, bom dia. Bom dia!
6: Bom dia!
5: Dani, você tá aqui curtindo, educadora. Um super beijo pra você. A Thaís também tá por aqui, bom dia. Quem mais? Quem mais? A Cris também tá curtindo, educadora. A Cris pediu uma Adele, olha. Já tendo você. Quem também tá pedindo aqui, ó. Olha ele, meu amigo Pedro. Só os loucos sabem. Ele tá pedindo Charlie Brown. Só os loucos sabem. Bora curtir então agora na educadora. Pega bem.

0: Educadora pega bem, 8h36. Bom dia, bom dia, bom dia. Com muita alegria, com muita energia. E por falar em energia, pra você que tá esperando, chegou a hora. Agora é hora de conferir o seu signo. Previsões para Libra, Escorpião e Sagitário.
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0: Bom dia, Libriano.
3: Libra, 23 de setembro a 22 de outubro.
0: Libriano, Libriana, o diálogo será essencial para manter o quê? A harmonia. Hoje também, se você tá solteirinho, tá no cantinho, tá se sentindo jogadinho, hoje é dia de viver um encontro marcante. Vai acontecer surpresas hoje. Parcerias serão favoráveis. Hoje cuide mais de você, da sua saúde com mais equilíbrio. É importante, hein? Notar aí a sua saúde. Uma boa notícia pode mudar os seus planos para hoje. Valorize quem está ao seu lado, quem torce por você, quem vibra junto com você. Valorize. Cor para hoje é o rosa.
3: Escorpião. De 23 de outubro a 21 de novembro.
0: Bom dia, Escorpião. Terçou. E para essa terça-feira, emoções intensas vão marcar o seu dia. Hoje, confie mais em si mesmo. E para quem tá solteirinho, pode ser um dia interessante para iniciar um novo romance. Tem alguém de olho em você. Hoje, persistência será recompensada. Pratique atividades que possam aliviar o seu estresse. Tá com estresse em alta, hein? Transformações importantes estão a caminho. Solte o que não faz mais sentido pra sua vida, tá ficando pesado. A cor pra hoje é o vinho.
3: Sagitário. De 22 de novembro a 21 de dezembro.
0: Olá, sagitariano, sagitariana. O bom humor, você sabe que faz diferença, né? Aproxima as pessoas. E hoje também tá um dia divertido pra você. Oportunidades de crescimento poderão surgir, sim, mas haja com paciência, com muita calma, com cautela, principalmente se você quer atingir alguém. Movimente o corpo, cuide aí dessa disposição, dá uma melhorada nessa disposição. Uma viagem, uma mudança podem trazer boas surpresas e, claro, também alegrias, né? Aproveite as oportunidades sem medo de ser feliz. Bora pra vida, que a vida é tudo isso. A cor pra hoje é o preto. Já já você confere mais três signos. Já já, previsões pra Capricórnio, Aquário e Peixes na sua Educadora.
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0: Prof, saudade estranha. Educadora pega bem, 8h46 e já tá na hora da gente conferir o seu signo. Capricórnio, Aquário e Peixes.
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3: Capricórnio.
4: De 22 de dezembro a 20 de janeiro.
0: Olá, capricorniano, capricorniana. Para essa terça-feira, demonstre mais carinho, afeto, amorzinho, demonstre mais. Tire essa carranca, tá? Hoje, se você tá solteiro, você pode se interessar por alguém do ambiente profissional. Você tá aí com um zóio grande, né? No seu trabalho, seu esforço tá aí, deixando pessoas com um pouquinho de inveja, certo? Respeite, é importante respeitar os seus momentos de lazer, de descanso. É importante saber colocar limites, viu? O reconhecimento que você espera está mais próximo do que você imagina. Seja paciente com o tempo das coisas acontecer. Tudo tem um tempo certo. E a cor para hoje é o roxo.
3: Aquário.
4: De 21 de janeiro a 19 de fevereiro.
0: Bom dia, aquariano, aquariana. O relacionamento ganha leveza, ganha mais suavidade. Então respira. Tá tudo bem aí no seu relacionamento. Respira, tá? No trabalho, inove. Apresente suas ideias sem medo. Cuide aí da sua mente, faça algo que lhe traga prazer, traga disposição. Mas é importante também você avaliar como você está, certo? Bem importante isso. Novos caminhos começam a se abrir para você. Perceba que aos poucos você vai chegar aonde quer estar, certo? Não tenha medo de mudanças também. É preciso mudanças, é necessário. E a cor pra hoje é o prata.
3: Peixes.
4: De 20 de fevereiro a 20 de março.
0: Peixes, peixes, bom dia. O romantismo tá em alta, tá gostosinho. E olha só, você tá numa conexão especial com a pessoa amada, certo? Sua sensibilidade vai ajudar a resolver desafios. Mas, peixes, acalme-se. Nem tudo tem que ser do seu jeito para dar certo, viu? Você é muito perfeccionista. Diminui o ritmo, cuide do seu bem-estar. A intuição indicará o melhor caminho para novas conquistas. Tem uns sinais aí para você perceber que está acontecendo. Sinais que precisam melhorar muitas coisas. A cor para hoje é o salmão. Amanhã tem mais previsões aqui na sua educadora. A que sempre pega bem.
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Zé de Camargo, 35 latas de cerveja. Essa daqui foi especialmente pra minha amiga Renata Pereira. Essa linda que pediu. Mas adoro um Zezé, hein, Renata? Adoro um Zezé. Um beijão, minha linda. Bom, gente, 8h52. Nossa, passou rapidinho nessa manhã, hein? Mas passou rapidinho, rapidinho demais. Gente linda desse meu Brasil. Eu vou ficando por aqui, tá? Amanhã a gente se fala mais, amanhã eu já madrugo juntinho de você, amanhã eu venho pra te acordar, pode ser assim? Obrigada pela sua companhia, valeu, valeu, valeu demais. Titia tá vindo aí, tá? Pra animar a sua frequência educadora, com certeza. Um beijo enorme. Fica com Deus, com ele eu tô indo, a gente vai se falando mais. Beijo, beijo, beijo. Tchau, tchau.

0: Voltamos amanhã.
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9: As exportações brasileiras de carne bovina bateram recorde no primeiro semestre de 2026. As vendas no exterior subiram quase 10 bilhões de dólares. Um crescimento de mais de 33% em relação ao mesmo período do ano passado. Apesar do resultado positivo, o setor alerta que o segundo semestre deve ser mais difícil. O principal motivo é o esgotamento da cota de exportação para a China, principal compradora de carne brasileira. Além disso, a União Europeia pode suspender as importações a partir de setembro, caso o Brasil não atenda às novas exigências sanitárias. A expectativa é que os outros mercados, como Estados Unidos e Chile, ajudem a compensar parte dessas perdas.
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4: Beleza, moçada? Tudo certo com você? Hoje, terça-feira, 21 de julho, a temperatura 18 graus. Thiago Rodrigues tá chegando pra continuar aqui com você, com o melhor ouvinte do Brasil. É bom demais isso, é muito bom. Você continua ouvindo a ZYD 832, a rádio que pega.
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4: No ar com mais uma edição do nosso Frequência Educadora. Que legal estar com você aqui. Ah, você esteve até agora com ela, Cissa de Paula, nossa querida Cissa. Bom demais estar mais uma vez aqui. Ontem não estive presente porque me deu uma crise de labirintite. Rapaz do céu, não sabia se eu ia pro norte, pro sul, pro leste, pro oeste. Mas enfim, graças a Deus tô melhor, tô 100%. Agradecer ao amigão Alex Boy que ontem esteve aqui com vocês. E tamo junto com o nosso Frequência. Bora começar com ele, a Loki. Dá aquele gás no som, hein? Daqui a pouco tem Palpitando Educador, hein? Bom dia, boa terça-feira pra você.

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1: Existe uma teoria que se chama 90-10, onde uma pessoa tem 90% daquilo que você procura em alguém, só que você foca naqueles 10% que falta. Aí você sai pra rua, se aventura, e realmente você encontra aqueles 10%, mas não se deu conta que perdeu os 90%.

0: 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Daqui a pouco tem Educadora nos Esportes. Ah, e tem o Palpitando Educadora.
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1: 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Em muitos carros híbridos e elétricos, quando o motorista tira o pé do acelerador ou freia, parte da energia que normalmente seria perdida em forma de calor é recuperada. E ela é transformada em eletricidade. É a chamada frenagem regenerativa. Essa energia volta para a bateria e pode ser utilizada novamente para movimentar o veículo. Então, entenda que nesses carros uma condução suave e antecipada pode ajudar a aproveitar melhor essa tecnologia. Quanto menos freadas bruscas e mais antecipação, maior pode ser a eficiência do sistema. É o carro transformando uma desaceleração em energia para continuar rodando.
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5: Bom dia, faltando 29 minutos para as 10 horas. 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
5: E a bola volta a rolar hoje com a sequência da 19ª rodada do Campeonato Brasileiro. Rodada que começou com a derrota do Santos pro Botafogo por 2-1. Tá nada bom pro Santos, né? Ó, o empate em 1-1 entre Fluminense e Bragantino também. O triunfo do Vitória em cima do Vasco da Gama por 1-0. E a vitória do Mirassol sobre o Grêmio por 2-1. Ó, e hoje, no único jogo do dia, o Atlético Mineiro recebe o Bahia às 19h30. Amanhã tem Coritiba e Palmeiras. O São Paulo terá pela frente o Atlético Paranaense e o Internacional recebe o Cruzeiro. Já a Chapecoense encara o Flamengo. A 19ª rodada só termina da próxima quinta-feira com Corinthians e Remo, como diz o nosso querido Merrão. Vai, Corinthians! O Palmeiras lidera o Brasileirão com 41 pontos, 7 pontos a mais que o Flamengo em segundo, com 34 e um jogo a menos, né, produção? É. No Campeonato Brasileiro da Série B, tem time paulista em campo na 19ª rodada. Em busca de recuperação, o Novo Horizontino terá pela frente o Criciúma, líder da Série B do Nacional, com 36 pontos. O time paulista é o sexto colocado com 30 pontos. 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Ó, boa terça-feira pra vocês. 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
2: Bom dia pra você. E aí, alô? Quem tá comigo lá, hein? Oi.
3: 9, 9, 9, 8, 6, 102.
2: Fala comigo, Alexandre.
4: Opa, Tibum. Tibum fechou na área. Bom dia, Tiagão. Bom dia, bom dia, ouvinte. Você fechou? Tá bom? Educadora pega bem. E aí, Tiagão, tudo
2: querido?
4: Tranquilo?
2: Tudo ótimo.
4: Aí que, aqui vai que essa foi energia. Poxa, o Tibum fechou pra você. Tamo junto, meu irmão. Ô, meu irmão, tamo junto desde esse daí, ó. Tá o fechou, o bizu e o lagriminha.
2: Alô,
4: fechou?
2: Alô, lagriminha.
4: Ô, Tiagão, aí que. Você sabe por que a água foi presa?
2: Não, eu não sei.
4: Porque ela matou a sede das pessoas. Fechou?
2: Para Tibum,
4: fechou, meu irmão.
2: Ô, meu irmão, bom dia pra você. Boa terça-feira, tá? Tamo junto. Pedro Henrique, meu irmão. Fala, Pedro Henrique. Você tá bom?
5: Bom dia, Tiago.
2: Bom dia, Pedro.
5: Boa terça-feira pra gente.
2: Você também?
5: Que Deus ilumine todo mundo que possa caminhada. Coisa boa tá chegando pra gente, irmão.
2: Amém. Amém.
5: Bora
2: que assim animar, seja.
5: Toca uma animada pra nós aí, acabar o expediente.
2: Pode deixar, querido. Bom trabalho aí pra você. Boa terça-feira. Quem mais passou por aqui? Oi, bom dia, Rosana. Minha querida Rosana, tá curtindo a gente em São José do Rio Preto. Alô, Rosana. Ó, boa terça-feira pra vocês aí em São José do Rio Preto. Vamos palpitar agora.
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0: da história. Ai, meu Deus do céu, dessa nossa ouvinte que tá tendo um probleminha com a sogra dela. É, probleminhas com sogra. Ela me contou, falou: Thiago, o meu marido é muito apegado da mãe dele, né? É muito apegado à mãe dele. Tudo que a mãe dele pede, ele sai correndo pra atender ela na hora. Não importa. Se eu cair em casa e me machucar e a mãe dele chamar ele, ele me deixa machucada lá e vai correr atrás da mãe dele. Eu conversei com ele, lógico, já conversei com ele. Não conversei uma vez só, não. Eu conversei mais de uma vez com ele. E ele fala, a resposta dele é sempre a mesma. Amor, mãe é uma só. Se a minha mãe me ligar, se a minha mãe me chamar, eu vou. Eu não vou deixar de atender minha mãe. Não importa a situação que eu esteja enfrentando aqui. Ai, se eu estiver morrendo, você vai? Vou. Você fica aí morrendo e eu vou lá ver ela. Primeiro, a minha mãe. E isso é uma coisa que tá deixando ela incomodada. Mas peraí, tem mais, tem mais. Tem mais caroço desse angu. Peraí, eu vou te contar. Ela, num determinado dia, ela me contou com detalhes, mas eu tô resumindo aqui, tá? Num determinado dia, ela estava lá na casa da sogra e a sogra tava com uma amiga. As duas conversando e tudo mais. E ela escutou, sem querer, ela me falou que foi sem querer. Sabe aquele momento que você tá andando na casa e você escuta a pessoa falar o seu nome? Aí você dá aquela parada pra escutar? É, ela escutou falando o nome dela. Falou, poxa, eu parei. E aí, as duas estavam falando mal dela. Mal dela. E a amiga da sogra, falou, calma, dona fulana, vai dar certo ainda. Vai dar certo, uma hora eles vão separar. Uma hora eles vão separar. E a sogra falou, ah, eu não vejo a hora. Rapaz. Ela falou que depois desse dia, se ela sentia qualquer coisinha de amor, de carinho pela sogra, acabou ali. Porque ela teve certeza que a sogra tá tentando destruir o relacionamento dela com o filho. Ela não falou isso pro filho. Não falou isso pro marido dela, no caso, né? É. Não falou isso, não contou. Não. Escutou isso, essa conversa lá com essa amiga da sogra e depois disso não falou mais nada. Ela quer saber se ela conta isso pro marido dela, mas ela acha que o marido não vai acreditar. Porque ela escutou isso aí, a mãe falando com a amiga, ai, vai dar certo, eles vão se separar, aquela coisa toda. Ela quer saber se ela conta, o que ela faz, que ela falou, eu tô num beco sem saída, ô Thiago, eu não sei mais o que eu faço. E assim, eu tentei, eu me esforcei pra gostar da minha sogra, mesmo meu marido fazendo essas coisas, eu achei assim, sabe, falei, ah, às vezes eu tô pegando muito no pé, sabe, aquela coisa. Mas depois que eu ouvi a minha sogra dizendo isso pra amiga dela, e a amiga dela dizendo isso pra ela, que vai dar certo, que era pra ter paciência, que a gente ia se separar, aí pra mim perdeu o encanto. Será que eu converso com a minha sogra? Ela quer saber se ela conversa com a sogra, se ela conta isso pro marido dela, né? Que no caso é o filho dela, da pessoa lá. Então eu não sei. Tá confusa a história aí, né, pra ela, na cabeça dela. Falou, Thiago, eu não sei realmente qual decisão eu devo tomar. Complicado, né? Hã? Complicado. Eu acho que ela deveria chegar... Ah, eu já vou meter a colher já, vai. Eu acho que ela deveria chegar e conversar assim com a sogra. Falar, vem cá, escutei você falando pra fulana aquele dia lá, que uma hora ia dar certo, que ia separar. Que história é essa? Ah, coloca ali, né? Coloca na mesa. Coloca na mesa. E se o filho não acreditar, ah, que é o marido dela, não acreditar, sai fora, larga a mão. Vai embora. Eu já ia falar pra ele, ó, então vai viver com a sua mãe. Se você não acredita em mim, tudo que eu falo pra você, você não acredita, né?
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0: Não é verdade? Você não acredita? Ah, se fosse com você, se tivesse na pele dessa nossa ouvinte, o que você faria? Você já ia tirar satisfação com a sogra? Você já ia colocar ali os pingos nos is? Ou você ia sair fora? Ah, fala aí, manda aí sua mensagem 99986-1023. Essa nossa ouvinte tá curtindo a gente, ela quer saber, né? quer saber de você. 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

0: Sampaio, MC Menor e a Melody Jet Ski. 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
8: Bom dia pra você, 10 horas e 6 minutos. 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
5: 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Bom dia pra você, boa terça-feira. Hoje, 21 de julho, a temperatura 24 graus. Tiago Rodrigues, o Titi da Educadora, continua feliz da vida aqui com você. O melhor ouvinte do Brasil é Voz Moçada.
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5: Bom dia, continua o nosso palpitando educador. A galera tá metendo a colher nessa história. A sogra que não tá satisfeita com o relacionamento do filho.

Que legal, hein? É bom, né? É bom. 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E facilita demais, hein? Fala sério! Ó, o nosso palpitando educadora de hoje, trazendo a história dessa nossa ouvinte que tá enfrentando um problema com a sogra. Diz que a sogra é ciumenta, tem ciúmes do filho e tá aquele caso, né, gente? Ela não pode fazer nada, que tudo o filho...

0: atender a mãe dele. Eu já conversei com ele e ele me disse o seguinte: é minha mãe, é uma só e ela tem prioridade. Aí eu falei: mas calma, peraí, eu tô precisando aqui de uma urgência, calma aí, peraí. Mas é tudo, ele falou que é tudo, tudo. Ah, e outra coisa que ele falou: se a gente vai sair, vai pra qualquer lugar, ele quer levar a mãe dele também. Ele fala: não, eu tenho que levar minha mãe, tadinha, porque ela é sozinha. Eu vou levar ela, senão ela fica triste. E a gota d'água foi um dia que essa nossa querida ouvinte que escreveu pra nós aqui tava lá na casa da sogra e a sogra tava conversando com uma amiga na cozinha. Ela chegou perto e escutou a amiga falando: calma, eles vão se separar ainda, sabe? Ainda eles vão se separar, fica calma. Ai, não vejo a hora, disse que a sogra falou, não vejo a hora. E aí, essa nossa ouvinte contou que foi a maior decepção. Falou: se eu tinha ainda uma gotinha de esperança de gostar dela, foi pro ralo essa gotinha de esperança ali mesmo, né? E ela tá querendo saber, o que ela faz? Ela conversa com essa sogra, chegando, com o marido já conversou e não adiantou. Ou ela separa do marido, se fosse com você, o que você faria nessa situação, Alexandre Tibum? Bom dia!
1: Opa!

0: Opa! Tiagão, resumindo, na parte de mulher demais, tem que tratar as duas igual, né? Tá tendo diferença aí, entendeu?
1: Tá tendo diferença do marido aí.
0: Então tem que tratar as duas igual.
1: Uhum.
0: E na parte da amiga aí, a mãe dele não tá satisfeita com o casamento.
1: Você acha?
0: Já tá querendo que ele casa com a amiga,
1: né? Você sabe que eu não pensei nisso? Essa amiga da sogra dela, será que ela tá interessada no marido? É? Mas que rolo é esse, meu Deus do céu? Sabe que eu não pensei por esse lado, hein, Alexandre? É, pode ser também, vai saber lá, você tá falando mal, né? Tá querendo acabar com o casamento? Vai saber lá. A Marta, oi Martinha, boa terça-feira pra você, minha amiga. Tiago, é o seguinte, eu acho que tem que tratar igual, foi o que o Alexandre falou aqui, a esposa e a mãe, as duas têm prioridades, né? Mas tem que saber também dividir o momento certo aí na hora do passeio, tem que saber dividir as coisas, né? Senão o casal também não consegue, né, viver bem. Aquele negócio, aí você tenta agradar tudo, não dá pra agradar todo mundo, né? Tem que ter a parte de compreensão também. Mas se a gente for analisar, se essa sogra for contra o casamento, ela também pode fazer isso de propósito pra tentar desestabilizar o casamento, né? Tem esse lado aí também. Não, eu não tô jogando lenha na fogueira, não, produção. Eu tô falando a verdade. Quer dizer, pode ser a verdade, né? Manda aí seu zap 99986-1023. O que você acha dessa história? Fala, Lucão. Lucas Mourão, meu querido, meu irmão. Você tá bom, Luquinha?
2: Bom dia, Thiago.
1: Bom dia.
2: Tudo bem? É o Lucas, filho do Júlio Mourão. Thiago, posso pedir uma música, por favor?
1: Então,
2: Thiago, se for possível, gostaria de ouvir Menos é Mais, Coração Partido.
1: Top,
2: oferecer pra minha mãe Josi, meu padrasto PC, minha irmã Sofia, minha sobrinha Maria Alice, minha irmã Bianca. Tiago, como você tá nessa manhã de terça-feira? Tudo bem? Tudo 100%? Bom trabalho,
1: Thiago. Muito bom, querido. Valeu, forte abraço, Lucão. Tamo junto, tá? Boa terça-feira pra você e toda a família aí. Ai, meu Deus, essa história do palpitando, hein? É, mas é o que eu falei, essa sogra pode não gostar do relacionamento do filho dela com a nossa querida ouvinte e ela tá armando toda essa situação para os dois separarem. Exatamente. Exatamente isso. Bem, mas isso é o que eu acho, né? Tentando entender a história aqui. Quero você aqui comigo, manda aí. O que você acha dessa história, hein?
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1: Aí ela briga pelo casamento, separa.
6: Não tem jeito, meu compadre. Vambora.

0: quebrado aí, né? Tá, fica feio, né? 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Já já tem Educadora dos Esportes e continua o nosso palpitando por aqui.
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2: O grupo terrorista Hamas anunciou Khalil al-Arraia como o novo chefe do seu braço político. Ele assume o cargo após a morte de Yahya Sinuar em 2024 durante um conflito com forças israelenses. Sinuar era apontado como um dos principais líderes do grupo e um dos responsáveis pelo ataque a Israel em 2023, que deu início à guerra na faixa de Gaza. Al-Arraia já atuava como principal negociador do Hamas e ganhou mais destaque na liderança após a morte de outros dirigentes. Segundo autoridades israelenses, ele sobreviveu a tentativas de ataque durante o conflito.
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14: Faltando 22 minutos para as

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0: Falando mais de futebol e a negociação entre Corinthians e Memphis Depay pela renovação de contrato voltou a evoluir nos últimos dias. O holandês aceitou a redução salarial e outros termos propostos pelo Corinthians, né? E as partes avançaram nas conversas. A staff de Memphis acredita que a negociação possa ter um desfecho positivo já nos próximos dias. Enquanto treina com profissionais de confiança, o atleta mantém o foco no retorno ao Corinthians para a disputa das competições do segundo semestre e deseja dar continuidade à trajetória no clube. O Palmeiras trabalha para regularizar a situação contratual de Miguel Bilón, atacante camaronês, né, de 18 anos, para deixá-lo aí à disposição do técnico Abel Ferreira pro jogo aí contra o Coritiba, que acontece amanhã, né? É pelo Brasileirão. O atacante estava em período de testes no Palmeiras desde março e inicialmente será integrado ao time sub-20. Miguel chamou atenção durante um jogo treino, né, produção do elenco alviverde, ao marcar 2 gols e aí acabou assinando o contrato, né? Ele é bom, fala sério, manda bem. 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
2: Oiê, tudo bem com você? Tá tudo 100% aí, tá? Ó, você é muito mais forte do que você imagina ser. Você sabia? Sabia disso? É verdade. Pra você, agradecer os amigos da rodagem que estão aí trabalhando, movimentando o nosso Brasil e levando a gente de carona, né? Valeu, moçada, obrigado aí pela carona. Você que tá nas usinas também, curtindo a gente, nas chácaras, nos sítios, nas fazendas, nas cidades, é onde o sinal da Rádio Educadora chega através do 102,3. Aô, potência, hein? Tamo potência. Junto, moçada. Segue aqui o nosso Palpitando Educadora. Ô, Thiago, é a história dessa nossa ouvinte. Ô, Thiago, é o seguinte. Eu tô com um problema com a minha sogra. Você me ajuda a resolver? O pessoal do Palpitando vai te ajudar, né? A se orientar aí melhor. O que tá acontecendo? A sogra dela parece que não gosta muito dela, pela história aqui. E o filho, né? O filho fica o tempo todo indo atender a mãe. Ele falou: Thiago, se eu tiver aqui caída, machucada, e a mãe dele ligar, ele me deixa caída aqui, machucada, e vai socorrer a mãe. Eu já conversei com ele, ele falou que a minha mãe é prioridade. Que a minha mãe é prioridade. Então, você depois, você vê o que faz aí, sabe? É tipo assim, ela é em segundo plano. Aí, o que ela disse? Ela contou que também quando eles vão sair, ele quer levar a mãe junto. É, o esposo dela quer levar a mãe junto. Não, tem que levar a minha mãe, tadinha, ela é sozinha. Vamos levar ela, mas em todo lugar. Ela falou que não liga de uma vez ou outra, mas é sempre, sempre, sempre. Epa! Que coisa, né? E aí, a gota d'água foi um dia que ela tava na casa da sogra e escutou a sogra conversando com uma amiga na cozinha. E aí ela escutou a amiga falando: não, fulana, falando pra sogra: não, fulana, fique em paz, daqui a pouco vai dar certo, eles vão se separar, já já eles vão se separar. Aí diz que a sogra falou: ai, tomara, não vejo a hora. E aí foi a gota d'água, né, pra essa nossa ouvinte deixar de gostar da sogra de vez. Ela falou: não é possível, ela torce contra o meu relacionamento com o filho dela. Aí não, aí já era. Só que ela não contou pro marido ainda, não conversou sobre isso. Ela falou: se eu contar, corre o risco dele achar que eu tô mentindo. E ela quer saber o que ela faz nessa situação. Ela separa dele, porque ela já conversou com ele. Ela conversa com a sogra. É sempre uma situação bem complicada essa de sogra, né? Não é verdade, Irene? Bom dia, Irene.
3: Oi, Thiago.
2: Oi,
3: bom dia.
2: Tudo bem?
3: Ô, Thiago, oi. Esse palpitando aí é brincadeira, hein?
2: É, eu também.
3: Fala
2: acho.
3: Pra essa moça devolver esse rapaz de mala e cuia pra mãe dele, porque ela quer casar com ele, essa mãe.
2: Ah,
3: e se ele voltar, é porque realmente ele gosta dela. Se ele não voltar, é porque não era pra ser.
2: Ah.
3: Foi tarde, é um livramento.
2: Ô, Irene, mas deixa a gente revoltado, né? Não é verdade? Porque ela tá ali, ela fazendo o papel dela de esposa, né? Tá ali tudo, e ele não, ele fica atrás da mãe o tempo todo, e ainda ela escutou essa conversa aí na cozinha, da sogra conversando com uma amiga, falando: ai, tomara que separe logo. Ah, meu Deus do céu, se eu fosse essa nossa ouvinte, eu já tinha caído fora. Fala: não, sabe? Você não sabe levar a vida ainda, você não amadureceu o suficiente pra isso. Pronto, falei, vá. Não amadureceu, ainda tá na barra da saia da mãe. Não é deixar de cuidar da mãe, não tô falando isso aqui. Não, mãe é mãe, né, gente? É, mas assim, a gente tá claro que a mãe tá tentando separar os dois. Denise lá de Nuporanga, bom dia, Denise. Ô, Thiago, você melhorou? Ah, eu tive uma labirintite ontem. Vou te contar, o negócio tava feio, mas graças a Deus tô bem, graças a Deus. Essa mulher, Thiago, é muito boazinha. Se fosse eu, já tinha dado aí, ó, um xilique já. É, não dá pra aguentar isso não, pelo amor de Deus. É verdade? É. Vai ficando, vai se tornando uma situação insustentável. Insustentável. Você que tá me ouvindo, o que tem a dizer sobre essa situação? Manda aí 99986-1023. 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Porque naquela época era tudo vinil, né? 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Tem gente que tem coleção de disco de vinil. Eu adoro o disco de vinil. E na época, as rádios, elas reproduziam as músicas através dos discos de vinil. 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Mas naquela época, o CD já era algo digital e, assim, inovador. 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Mas a verdade, a gente é um sucesso mesmo por conta de você que tá aí do outro lado, o melhor ouvinte do Brasil.
4: Né? Brasil!
2: Exatamente, que tá aqui todas as manhãs, todas as tardes, as noites, as madrugadas, trabalhando também, né? Você tá trabalhando aí e curtindo a gente participando da Rádio Que Pega Bem. É sempre um prazer enorme receber você por aqui. E aquilo que eu falo aqui, você realmente é a cereja do bolo, faz parte de tudo isso. E lá em 1975, essa música já era sucesso, né? Em 1978, a Rádio Educadora entrava no ar e tocava ela, com Gloria Gaynor. Adoro esse som. Aumenta aí, bora curtir, relembrar.
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Patrícia Palaquim, pois assim, ô Thiago, você falou de disco de vinil, aqui na minha casa tem mais de 5 mil, sabe por quê? Meu esposo é DJ, nenhum sabia que seu esposo é DJ, e a

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7: Olá, amigo e amiga do campo. A partir de agora, os destaques agropecuários aqui direto do Boletim Agrícola. O mercado físico nacional do café arábica abriu o dia de hoje operando com forte sustentação de preços nas principais

0: Bolsas de mercadorias. A saca de 60 quilos do tipo 6, bebida dura, para melhor, está cotada na média de R$ 2.055. A firmeza reflete o baixo nível dos estoques globais certificados e o avanço constante da colheita sob clima seco no país. Boletim Agrícola, volta já.
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2: Bom dia pra você, 11 horas e 4 minutos.
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2: No ar o Fique Sabendo, trazendo as últimas informações pra você. Sempre junto com a JCM Informática. E você confere a partir de agora. A Polícia Civil investiga o desaparecimento de um jogador de futebol amador em Ribeirão Preto. Segundo o boletim de ocorrência, Guilherme Henrique Borges Paes, de 27 anos, foi levado no último domingo por pelo menos 5 homens em um carro preto durante uma partida na zona norte da cidade. No último sábado, véspera do desaparecimento, segundo o boletim de ocorrência, Guilherme teve uma discussão com a namorada na casa onde ele vive com a família. A mulher foi embora levando o celular dele e R$ 100 que estavam na capinha do telefone. A mãe de Guilherme chegou a ligar no telefone dele e foi ameaçada de morte pela nora caso ela fosse buscar o celular. A mulher ainda ameaçou matar o namorado. No último domingo, a namorada esteve na casa de Guilherme procurando por ele e foi informada pela sogra que o rapaz tinha ido jogar bola em um campo no bairro Vila Carvalho. Mais tarde, a irmã de Guilherme recebeu uma ligação do namorado contando que ele havia sido levado por desconhecidos. Como Guilherme não voltou para casa, a família registrou o boletim de ocorrência. O caso é tratado pela Polícia Civil como ameaça, desaparecimento de pessoa, furto e sequestro e também cárcere privado. Este foi o Fique Sabendo, que está de volta amanhã direto da nossa redação, trazendo as últimas informações para você, sempre junto com a JCM Informática.
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terça-feira, hoje 21 de julho, temperatura 26 graus, na comunicação, comandando, pilotando a nave mãe por aqui, ai que perigo, Thiago Rodrigues, já é moçada! Você que tá aí do outro lado curtindo as YD

0: marido dela deixa qualquer coisa pra trás pra ir atender a mãe. E ela me contou: Thiago, se eu estiver passando mal ou se eu cair aqui na minha casa e a mãe dele liga, ele me deixa no chão e vai lá socorrer ela, tá? Se eu vou sair com ele qualquer dia, qualquer hora, ele briga comigo porque quer levar a mãe dele junto. Eu não ligo, sabe, de uma vez ou outra sair com ela, mas ele briga comigo porque todas as vezes ele tem que levar a mãe dele. Mas aí eu comecei a pensar, será que eu tô sendo chata também? Só que a gota d'água, gente, foi uma vez que ela foi na casa da sogra e ela pegou uma conversa da sogra dela com uma amiga. Sim, uma amiga da sogra. Exatamente, elas estavam na cozinha ali tomando um café e futricando, né? É. E aí ela escutou o seguinte, a amiga da sogra falando assim: calma, vai dar tudo certo, eles vão se separar, calma, você tem que ter paciência. Aí diz que a sogra falou: ai, eu não vejo a hora. Ela falou que depois desse dia, acabou. Se ela sentia qualquer coisinha pela sogra, ela deixou de sentir.
1: Ai, caramba!
0: Aí ela não contou pro filho, né, e pro marido dela, no caso, não contou pra ele. E também não falou nada com a sogra e ela quer saber o que ela faz. Se ela conversa já direto com a sogra, se ela mete o pé no balde e sai fora desse relacionamento. O que que ela faz? É, e qual que é a sua opinião, seu ponto de vista diante dessa situação, né? É, uma situação bem complicada, né? Roseli lá da casinha. Oi, Roseli. Boa terça-feira, minha querida. Thiago, você fala pra essa moça meter o pé, que esse cara não é pra ela, não. Deixa ele viver com a mãe. É, aquele negócio, né? O cara não amadureceu ainda. Não é deixar de socorrer a mãe numa emergência. Não é isso, pelo amor de Deus, gente. Mas assim, onde eles vão? Vai, sei lá, comer um pastel, tem que levar a mãe junto. Vai, sei lá, tomar um suco, tem que levar a mãe junto. É o tempo todo. E aí é aquela coisa, né? Será a falta de maturidade ainda desse rapaz, hein?
2: Ô, Thiagão.
0: Fala, Borrosinho.
2: Bom, minha opinião aí, eu acho que tá traindo a mulher, né? Com a sogra, hein? Olha lá, hein?
0: É.
2: Eu não sei não, hein? Ela quer matar a nora. Nossa.
0: Será?
2: Obrigado, Thiagão.
0: Rapaz do céu, mas você foi longe, hein?
1: Rapaz.
0: Será? Eu tô achando que ela quer, simplesmente, que eles se separem. Parece que ela não é de acordo com o relacionamento deles, né? É o que parece, né? Alô, Zé Moreira, você tá bom, Zé? Como você tá? Thiago. Firme?
3: Bom dia.
0: Bom dia, Zé.
3: Se for ver, o rapaz tá certo. A mãe, que é parente.
0: É, mulher, prioridade. Direito, não, é prioridade, parente, sabe? Mas tem que dividir, né?
3: A mãe dele é o sangue dele.
0: Sim.
3: E outra, vai ver também essa mãe aí, essa sogra, já viu ela falando...
0: Será?
3: Mal dela também.
0: Será? Tem esse
3: Por
0: lado
3: isso
0: também,
3: que ela falou essa parte aí de que ela deve largar.

0: aí no ar o pedido dele? Pode colocar aí, produção. Põe aí.
1: Bom dia, Tiagão.
0: Bom dia, Borrozinho. Você que manda.
1: Tiagão. Tiagão, solta pra nós o Claudinho Bochecha, o modão dele.
0: Salve, salve.
1: A minha namorada salve, Daniela. Salve. Galera Bombonato, Josimar lá pra Rapantar. Tu mais Pouso Ribeiro, pra tudo
0: aqui. Tá
1: curtindo o Tiagão na
0: vida. Valeu, querido.
1: Educadora, pega bem.
0: Pega bem.
1: Só que o meu 5 quilos de lambarim frito, né?
0: Rapaz do céu.

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1: Recebam no palco aqui com o Jeito Moleque.

faltando 28 minutos pro meio-dia, onde quer que você esteja. Tamo junto aqui na Rádio que Pega Bem. Segue o nosso Frequência Educadora e o nosso Palpitando Educadora, trazendo a história dessa ouvinte que tá sofrendo com a sogra e com o marido, né? O marido dela, só falta correr atrás da mãe o tempo todo. É o que ela tá falando aqui, ela me contou que se ela tiver caída no chão lá, se acontecer um acidente, Deus me livre, com ela, e a mãe, e a sogra no caso, né? A sogra dela ligar pro marido dela, ele sai correndo e deixa ela caída lá no chão. Aquela coisa. E assim, na hora que eles vão sair, tem que levar a sogra também o tempo todo. Ela falou, Thiago, se eu for tomar um lanche, eu tenho que levar, ele tem que levar, aliás, a mãe dele, né? Eu tenho que levar minha sogra. Olha que coisa. E aí ela escutou há pouco tempo, lá na casa da sogra, ela foi até a casa da sogra com ele, e ela escutou a sogra conversando com uma amiga dela. Amiga da sogra, tá? Elas estavam na cozinha conversando e essa nossa ouvinte estava na sala e escutou. Ela contando assim, a amiga da sogra falando, calma fulana, eles vão se separar, não vai demorar muito tempo. E aí a sogra, ah, eu não vejo a hora. Aí ela contou essa nossa ouvinte.

0: tá de gostar de vez da sogra. E ela tá querendo saber. Ela já conversou com o marido já, mas o marido falou que é mãe dela, que ela sem, que ele, que mãe é prioridade, enfim. E ela quer saber se ela tá muito errada nisso aí, se é implicância da parte dela, se é cisma, se ela conversa com a sogra, se ela conta isso que ela ouviu a sogra dizendo com a amiga na cozinha, se ela conta pro marido, porque ela não contou isso aí. Não, isso aí ficou em off, não contou, não. Ela tá sem saber o que fazer. É, e ela tem medo de contar. Por que que ela não contou? Ela tem medo de contar pro marido que ouviu essa conversa e ele não acreditar nela. É. Wesley, fala Wesley. Tudo beleza, Wesley? Boa terça-feira pra você, meu irmão. Thiago, fala pra ela o seguinte, pra ela sair fora. Porque esse rapaz, o marido dela, ele não gosta dela, não. Porque se ele gostasse, ele não ia deixar ela caída no chão, não. Ia socorrer ela e também ia ajudar a mãe. É aquele negócio, tem que dividir, né? Atenção para as duas. Não é deixar de socorrer, de fazer as coisas para a mãe, mas também ele não pode deixar de fazer as coisas para a mulher dele, né? Para a esposa dele, enfim. É, a Beth, que tá ouvindo a gente lá em Altinópolis. Alô, pessoal de Altinópolis. Thiago, é tudo uma questão de entendimento. Ela precisa, a sogra, precisa entender também que o filho dela é casado e que ele tem uma outra família. É. Também eu tava pensando aqui, será? Às vezes a sogra não gosta dessa nora e tá fazendo de tudo pra separar mesmo, né? Que às vezes não vai com a cara da nora, tem isso aí também, né? A Marcinha, oi Marcinha!
1: Ô Thiago, oi. Eu acho que essa moça tem que largar desse rapaz e mandar viver com a mãe e com a amiga. Ô Thiago, a música é... Texana 37.
0: Texana 37, vamos tocar.
1: Eu vou pro meu amigo Thiago, minha amiga
0: obrigado, Cícero, querida.
1: Paulo, meu amigo João Luiz, meu amigo Rodolfo e pro meu esposo Alexandre. E pra todo mundo que tá ouvindo a Educadora, tenha um bom dia.
0: Valeu, Marcinha. Bom dia pra vocês aí, toda a família.
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0: Conta pra mim, o que você acha que ela deve fazer, hein? Manda aí, 99986-1023.

0: seu banquinho e saia de filhinho. Na sua manhã de terça-feira, intervalo. Daqui a pouco tem mais palpitando educadora por aqui. Você metendo a colher. Ai, meu Deus, história de sogra, hein?
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3: Os preços do petróleo voltaram a subir fortemente por causa da escalada do conflito entre Estados Unidos e Irã. O barril do tipo Brent chegou a ultrapassar os $90, o maior valor desde junho. O mercado reage a preocupações com o Estreito de Hormuz, onde passa cerca de 20% do petróleo comercializado no mundo. A tensão aumentou após novos ataques americanos ao Irã e incidentes envolvendo petroleiros na região. Especialistas alertam que a alta do petróleo pode elevar o preço dos combustíveis, pressionar a inflação e impactar a economia global.
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4: Bom dia pra você, faltando 12 minutos pro meio-dia.
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0: boas pra você, tá? Segue o nosso palpitando, educadora. Essa nossa ouvinte escreveu pra gente, falou: ó, Thiago, eu preciso desabafar, não aguento mais a minha sogra e o meu marido, que fica atrás da mãe dele o tempo todo. Se eu estiver passando mal, se eu cair aqui na minha casa e machucar e a mãe dele ligar, ele corre, me deixa aqui caída e vai atrás da mãe dele. Se eu vou sair com ele, sei lá, tomar um sorvete, tomar um lanche, qualquer coisa assim, ele quer levar a mãe junto. Por quê? Ela fica na cabeça dele o tempo todo. Acontece que, com o passar do tempo, ela começou, essa nossa ouvinte, a achar que o problema estava com ela. Ela falou: olha, eu acho que eu tô pegando pesado, eu que tô sendo implicante. Só que ela foi um dia na casa da sogra e pegou uma conversa com a sogra e a amiga da sogra. As duas estavam na cozinha tomando café e ela escutou a amiga da sogra falando: calma, fulana, eles vão se separar ainda. Calma, você tem que ter paciência. E diz que a sogra falou: ah, eu não vejo a hora. Ela falou que depois que ela ouviu essa conversa, ela não comentou com ninguém, tá? Ela falou que depois que eu ouvi essa conversa, Thiago, qualquer coisinha que eu pudesse sentir a favor da minha sogra deixou de acontecer dentro de mim, sabe? Eu já não sinto mais nada. E aí, ela não contou essa história pro marido, não contou, não falou com a sogra, nada. Ela quer saber se ela deve conversar com a sogra, se ela deve conversar com o marido. Não, com o marido ela já falou, mas não sobre essa história. Sobre o lance de toda hora ficar levando a mãe nos lugares com eles e tudo mais. E ele falou que é mãe, que é prioridade é a mãe. Foi isso que ele falou pra ela. É. A Simone: oi, Thiago, tudo bem? Tudo bom, Simone? Chega mais, boa terça-feira pra você. Thiago, tem que saber dividir as coisas, porque senão esse relacionamento não vai dar certo. E é verdade, né? É, tem que saber dividir. A Neuzinha: oi, Neuzinha, tudo bem, minha querida? Boa terça-feira. Ó, fala pra esse rapaz aí honrar a esposa dele. Não precisa deixar a mãe de lado, mas a família dele agora, depois que ele casou, é a esposa dele e os filhos dele. É, valeu, Neuzinha, tamo junto. A Vaninha passou mandando aquele beijo e desejando uma ótima terça-feira pra todo mundo que tá ouvindo. Valeu, Vaninha. Helena Laurato: oi, Helena, tudo bem?
1: Oi, Thiago,
0: oi.
1: Tudo bem?
0: Tudo ótimo, minha querida.
1: Thiago,
0: oi.
1: Eu já tinha mandado passear esse marido, porque ele já provou que não gosta da esposa. Manda ele ficar com a mamãezinha dele, que a mamãezinha dele é uma santa, né? Fala mal do pé da nora, fala que não viu a hora dele
0: chegar.
1: Os dois combinam, manda ele ficar com a mamãezinha dele.
0: Ai, meu
1: beijo,
0: Deus.
1: Tchau.
0: Beijo, beijo, Helena. Beijo pra vocês aí, toda a família. É aquilo que eu falo. Não é tratar mal a mãe, não é isso. Mas assim, pela conversa que ela ouviu da sogra com a amiga da sogra, parece que a sogra dela não é muito a favor desse relacionamento, não, né? É.

0: certo. Epa! Não, brincadeira, brincadeira. O nosso Palpitando Educadora vai chegando ao final de mais uma edição. Amanhã tem mais uma história pra você meter a colher. Essa história encerrou por aqui.
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0: Ei, daqui a pouco tem Zap Hits.
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4: A União Europeia aplicou uma multa de 550 milhões de euros, o equivalente a cerca de 3 bilhões e 200 milhões de reais, à plataforma AliExpress. Segundo a Comissão Europeia, a empresa permitiu a venda de produtos ilegais, como brinquedos proibidos, cosméticos perigosos e itens falsificados, descumprindo as regras do bloco para serviços digitais. A AliExpress afirma que não concorda com a decisão e considera a multa desproporcional. A empresa terá 3 meses para apresentar medidas que garantam o cumprimento das normas europeias sob risco de novas penalidades.
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0: Boa tarde pra você, 12:02, na rádio que pega bem.
10: Gelou aí?
2: Sim! Calma que aqui você não passa.

0: Quem tá por aqui? Thiago Rodrigues, o Titi, o fofoqueiro da educadora. Pode chamar assim também, que eu gosto. E essa é a gente, Londê 832, a rádio que pega. A número 1 do seu rádio. Quem não tá ouvindo, tá por fora. Já pegou seu celular aí? Abre o WhatsApp que tá chegando ele.
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0: 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Bom demais, hein? A primeira opção, Gustavo Lima e Luiz Fonsi, Vagabundo. E a segunda, camisa 10 e o Guilherme, Seu Santo é Forte. Eu sei que é. Opa! Vamos lá então, hein? Você já pegou seu celular? Bora votar naquela que você gosta mais? 99986-1023 é o nosso WhatsApp. Manda aí.
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0: sonho de toda mulher.
1: É isso. Todo...
0: É a primeira opção, Gustavo Lima e Luiz Fonsi. Vagabundou. E a segunda opção, hein? Camisa 10, Hugo e Guilherme, Seu Santo é Forte.
2: Seu Santo é Forte, hein? Força de Forte.

0: Silvio Guilherme, seu santo é forte. A segunda opção do Zap Hits. A primeira opção, Gustavo Lima e Luiz Fonsi, Vagabundo. 99986-1023. Vai zapeando aí.
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0: Já mandou aí seu zap? 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

0: tá votando lá, hein? Helena Laurato votou. Oi, Helena.
1: Oi, Thiago. Oi. Eu vou ficar com a opção número 1.
0: Número 1, Gustavo
1: Beijão
0: Lima.
1: Beijão pra você.
0: Beijo pra você também, querida. Quem mais, hein? Luiz Fernando. Fala, Luiz.
2: É a número 2.
0: Número 2.
2: Amigo da fofoca. Cacá.
0: Valeu, Luiz. Tamo junto. Boa terça-feira aí pra você. A Marcinha. Oi, Marcinha.
3: Eu, Thiago, boa
0: Oi.
3: Tarde.
0: Boa tarde.
3: Thiago, vou votar na número 1. Gustavo Lima, vagabundo.
0: Aê, vagabundo. Top demais. Quem mais votando, hein? A Regina, Titi. Eu vou na primeira opção. Gustavo Lima e Luiz Fons. Vagabundão, quem mais votando, hein? É a Cleo que tá curtindo a gente lá em Franca. Thiago, eu vou votar na primeira opção. É Gustavo Lima e Luiz Fons nessa música mentirosa. Eu não entendi, não. Como assim, música mentirosa? Ai, meu Deus. Quem mais, hein? A Betinha, o Thiago, eu voto da primeira. Gustavo Lima e Luiz Fons, vagabundão. Quem mais votando? A Sandra Márcia. Oi, Sandra. Você tá boa? Tá tudo bem com você? Thiago, eu voto na primeira opção. Gustavo Lima e Luiz Fonsi vagabundou. Quem mais tá votando? Gustavo Lima tá na frente, né? A segunda opção, gente, é Camisa 10 e Hugo Guilherme. Seu santo é forte.

0: Fabrício. Fala, Fabrício, você tá bom, meu irmão? Votou na primeira opção. Gustavo Lima e Luiz Fons, Vagabundou. A Josi também votou na primeira opção. Titi, bom dia. Oi, Josi, tudo bem com você? Votou na primeira opção. Gustavo Lima e Luiz Fons, Vagabundou. Não dá mais tempo, votações encerradas. E a gente curte a campeã inteirinha do Zap Hits. Dá aquele gás aí no volume.
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3: Em muitos carros híbridos e elétricos, quando o motorista tira o pé do acelerador ou freia, parte da energia que normalmente seria perdida em forma de calor é recuperada. E ela é transformada em eletricidade. É a chamada frenagem regenerativa. Essa energia volta para a bateria e pode ser utilizada novamente para movimentar o veículo. Então, entenda que nesses carros, uma condução suave e antecipada pode ajudar a aproveitar melhor essa tecnologia. Quanto menos freadas bruscas e mais antecipação, maior pode ser a eficiência do sistema. É o carro transformando uma desaceleração em energia para continuar rodando.
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0: A fofocadinha, o Vini Júnior movimentou as redes sociais ao surgir com uma aparência diferente após realizar uma harmonização na região do queixo. Lá em Goiânia ele fez essa harmonização. O procedimento teria sido conduzido pelo um dermatologista bem famoso, né, que teria viajado de Miami até o Brasil para atender o jogador. Mas o atacante ainda não comentou publicamente sobre a mudança. Porém, ele postou uma foto nas redes sociais ao lado do médico e realmente mudou bastante o queixo dele. É, eu achei que tá diferente, sério mesmo. É sério. O visu tá mudado.
1: Ai, caramba!
0: É sério, tá diferentão. Ah, eu não sei se tá mais bonito, se não tá, mas achei que ficou. Ficou. Você que tá me ouvindo, o que que você acha desses famosos que ficam aí fazendo essas harmonizações? Você acha que todo mundo fica com a mesma cara? Ou você acha que não? Que às vezes é preciso mudar alguma coisinha ou outra? Ou você é a favor do 100% natural? Tem gente que é contra essas harmonizações. É verdade, produção. Tem gente que não gosta muito, não curte muito. E aí, no caso do Vini Júnior, dá um Google aí. Coloca aí, pesquisa aí no Google. Nova aparência do Vini Júnior após procedimento. Põe aí, você vai ver se mudou ou não. Eu achei que mudou demais. Ele tinha um queixinho mais pra dentro, né, o queixinho dele. Agora ficou assim mais saliente o queixo. É verdade, deu uma mudada. Eu não sou contra, não. Não, produção, eu não sou contra. Se você tem vontade de mudar alguma coisa, por que não, né? É, ué, qual o problema? Não tem nada a ver, né? Eu achei que ficou muito bom. Agora eu quero saber, você acha isso um exagero? Esses procedimentos, essas harmonizações? O que que você acha? Se fosse você, você faria alguma harmonização? Você tem vontade de fazer? Ou você é a favor do natural? É, daquele jeito ali, né? É assim que eu nasci e é assim que eu vou ficar pro resto da vida. É, tem gente que pensa assim, né? Manda aí, 99986-1023. Você tá curioso hoje, hein, Thiago? Não, eu sou curioso. Sou curioso, eu quero saber. Não, eu faria numa boa, sem nenhum problema. Eu faria qualquer procedimento, é. Por que não? Ah, não vejo nenhum problema. Manda aí que eu quero saber muito a sua opinião sobre essas harmonizações que os famosos fazem aí, né? É, tem que tomar cuidado, né, gente? Com exagero. Eu acho que o problema aí é o exagero. Não pode exagerar, né? Às vezes a pessoa exagera, tudo, né? Tem que tomar cuidado, né? É. Sempre procurar um bom profissional, não é verdade? Bem, vamos lá. É, a educadora completa mais um ano de vida no próximo dia 2 de agosto, completando 48 anos. E a gente já tá em festa, tá? A Rádio Educadora já tá em festa, junto com você, o melhor ouvinte do Brasil. Ela que foi fundada no dia 2 de agosto de 1978. Aqui tem história, bebê. 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

0: fofoca de hoje traz a mudança no visual dele, do Vini Júnior, que movimentou as redes sociais ao surgir com aparência diferente. Ele realizou uma harmonização na região do queixo em Goiânia. Às vezes eu falo umas palavras que não existem e são mais difíceis do que as que existem, entendeu? O procedimento teria sido conduzido por um dermatologista super famoso que viajou de Miami ao Brasil para atender o jogador. Olha que chique! E não é que ele mudou bastante? Como uma mudança no queixo já muda o rosto da pessoa, né? Eu achei que ele tá mais simpático, mais bonito, vamos falar a verdade. E você que tá me ouvindo aí, você é a favor dessas harmonizações aí? Pessoal que faz harmonização, muda o rosto, ou você acha que tem que ser mais natural, do jeito que veio ao mundo? Oi, Marcinha!
1: Ô, Thiago, oi! Eu acho que a gente tem que ser feliz do jeito que a gente é, do jeito que Deus
0: proporcionou
1: pra gente, né?
0: Entendi.
1: A gente não pode fazer isso, não.
0: Entendi, é a Marcinha, opinião da Marcinha. Você acha que tem que ser assim, natural, não pode mexer, ou você é a favor de quem mexe, faz aquela harmonização? Ou você tem vontade de fazer harmonização? Eu tenho vontade de fazer, viu? Uma harmonização diferente, assim. Às vezes eu tenho vontade. Eu tenho medo também de me arrepender depois. A Regina! Oi, Titi! Eu faria, sem nenhum problema, uma harmonização. Tenho algumas amigas que já fizeram e ficou super legal. Não tenho nada contra. Quem mais, hein? O Marcelo! Eu acho que é assim, fica bom, Thiago, mas não pode exagerar. O Vini Júnior eu ainda não vi. Entra no Google, pesquisa aí, põe aí o novo visual de Vini Júnior, que vai aparecer pra você, com certeza, tá? Se é a favor ou contra essas harmonizações aí? Eu sou a favor, eu não sou contra, não. Mas tem gente que já não acha legal, acha melhor não fazer. Aí vai de cada um. Isso é muito pessoal, né? Isso é muito pessoal. Eu faria numa boa, né? Não teria nenhum problema, não, não.
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0: Eu tenho vontade. Vamos curtir o som dele, Michel Teló, é a mais nova dele. Aí, a roça vem.

0: a fofoquinha do Vini Júnior. O Vini Júnior movimentou as redes sociais ao surgir com uma aparência diferente após a realização da famosa harmonização facial. E no caso dele, ele modificou o queixo. Tá com o queixo mais avantajado. Ele fez isso lá em Goiânia, o procedimento. O médico mó famoso, é, o médico veio lá de Miami para fazer esse procedimento no queixo do Vini Júnior, ó. E eu quero saber, o que você acha desses artistas, os famosos que ficam aí fazendo as harmonizações, né? Você acha isso legal? Se fosse com você, você faria? Ou você é contra? Você acha assim, tipo, ah, do jeito que eu vim no mundo, eu vou ficar e ponto, não vou mudar. A Cidinha, oi Cidinha, tudo bem? Ô Thiago, eu acho que tem umas pessoas que acabam exagerando. Eu não sou contra e eu também não faria. Mas assim, quem quer fazer, faz. Só tem que tomar cuidado com o exagero. Aí ela pôs, porque senão fica todo mundo com a mesma cara.
1: Rapaz!
0: Eu não aguento ser, sério mesmo. Quem mais? Ana Paula. Oi, Titi. Ó, eu já fiz alguns procedimentos e eu não tenho nenhum problema em falar sobre isso. Agora, tem que tomar realmente cuidado com os exageros. É o que o pessoal sempre fala, né? Tem que tomar cuidado com o exagero. Eu também não tenho nada contra e gostaria até de fazer algum procedimento. Ó, o queixinho do Vini Júnior não ficou nada mal, cara. Deu um visual aí, né? Ele tinha o queixo mais pra dentro, né? É, e agora ele tá com o queixo mais, assim, saliente. É uma mudada. Exatamente. O importante, é o que eu falo, o importante é a pessoa se sentir bem. Se você se sente bem, né? A Nilza Morim, boa tarde, Thiago. Eu sou a favor. Só não sendo exagerado, é verdade. Aí a Nilza também. Não tem nada contra, né? Só não pode ser exagerado. Tem que tomar cuidado com o exagero. Você tem que se sentir bem. Se é uma mudança que você quer fazer, né? E que vai te fazer bem, né? Por que não? É verdade? Por que não? Eu achei que ficou legal o Vini Júnior. Mudou o queixo dele. Legal. Se ele tá se sentindo bem, pelo menos na foto, tá com um sorrisão aqui, tá feliz da vida, né? É.

0: por aqui. Tem gente se passando por quem não é. Essa coisa de inteligência artificial, né? É.
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3: As exportações brasileiras de carne bovina bateram recorde no primeiro semestre de 2026. As vendas no exterior subiram quase 10 bilhões de dólares, um crescimento de mais de 33% em relação ao mesmo período do ano passado. Apesar do resultado positivo, o setor alerta que o segundo semestre deve ser mais difícil. O principal motivo é o esgotamento da cota de exportação para a China, principal compradora de carne brasileira. Além disso, a União Europeia pode suspender as importações a partir de setembro, caso o Brasil não atenda às novas exigências sanitárias. A expectativa é que os outros mercados, como Estados Unidos e Chile, ajudem a compensar parte dessas perdas.
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8: Boa tarde pra você, 1 hora e 2 minutos. 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
4: Calma, que aqui você não passa frio, não.

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3: E aí, moçadinha? Tá tudo bem na sua terça-feira? Hoje, 21 de julho, a temperatura 28 graus. Thiago Rodrigues, o Titi, tá por aqui, feliz da vida, comunicando junto com você, o melhor ouvinte do Brasil. E se melhorar, você já sabe, né? Vira festa! E essa é a ZYD 832, a rádio que pega. Muitíssimo bem! Vamos fofocar mais um pouquinho. Você pensa que acabou? Acabou não.
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3: Dói nem o rei Roberto Carlos. Porrinhos, viu só. Sobrou até pra mim, meu. Sobrou até pra ele. O cantor Roberto Carlos usou as redes sociais pra avisar que tá circulando um vídeo falso feito com inteligência artificial. É, das imagens, criminosos usam a imagem e uma voz muito parecida com a do artista para divulgar um suposto tratamento de saúde. Em um comunicado, Roberto Carlos deixou claro que o vídeo é falso, né? E ele disse ainda que nunca gravou esse material, nunca autorizou o uso da sua imagem ou da sua voz, de jeito nenhum. O cantor ainda pediu para que ninguém compartilhe esse tipo de conteúdo. Segundo ele, além de enganar as pessoas, essas publicações podem colocar a saúde de muita gente em risco, né? E é verdade, ele tem razão, né? É, já que as divulgações e a divulgação das informações são divulgações falsas, né? São informações, melhor dizendo, falsas. Então, o Roberto Carlos reforçou que qualquer informação oficial sobre ele será publicada apenas em seus canais oficiais. E esse é um alerta, né, que vale para todo mundo. Com a inteligência artificial cada vez mais avançada, tá ficando difícil distinguir aí o verdadeiro do que é falso, né? É, os vídeos estão aí cada vez mais perfeitos e muita gente acaba caindo em alguns golpes. Por isso, antes de acreditar ou compartilhar qualquer propaganda envolvendo um artista ou uma personalidade aí, vale a pena conferir se aquele conteúdo realmente foi publicado nos perfis oficiais da pessoa, principalmente quando o assunto envolve saúde ou promessa de tratamento milagroso. Tem que tomar muito cuidado, né? Todo cuidado é pouco. Hoje em dia, um clique pode ajudar a espalhar uma mentira. Então a gente tem que ter essa consciência. Eu quero saber se você já caiu em algum golpe desses da internet. Ou eu já quase caí. Sério mesmo, não é brincadeira não, já quase caí mesmo. Sério mesmo. E ainda usando inteligência artificial pra recriar voz de alguém que a gente conhece.
5: O quê? Não acredito.
3: Pode acreditar, eu já quase caí nisso aí. Você já quase caiu ou já caiu em algum golpe na internet? Alguma coisa assim? Alguém já te ligou se passando por uma pessoa que não era? E também agora com o uso da inteligência artificial, fica difícil a gente saber, né? Se aquilo ali é verdadeiro ou se é falso. Tem que tomar muito cuidado. Todo cuidado realmente é pouco. Eu já quase caí, já me ligaram, já passando os trotes, né? E, ixi, cada um. E agora, com a inteligência artificial, eles conseguem recriar a voz muito parecida, que nem recriaram a voz do Roberto Carlos, bicho. Pô, é sério. Recriaram com a inteligência artificial a voz dele. Então, assim, cada vez mais a inteligência artificial vem evoluindo e criando vozes. Pode ser a voz de um parente seu, a voz de uma mãe, de um pai. E você fala, meu Deus, será que é minha mãe ou será que não é? Você já caiu em algum golpe assim? Já tentaram te passar pra trás através do telefone, através da internet? Conta aí, 99986-1023. Manda o seu zap aí.
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3: Oi, Elô, tudo bem com você, Elô?
7: Como
3: você
7: tá? É a número 2, meu amigo da fofoca.
3: Pera aí, gente, eu pus o Luiz Fernando aqui. É só que tem pouco botão pra eu apertar, né? Pouca coisa, né? É os 283 botões só de um lado, né? Mais os 500 do outro. Agora eu quero falar com o Elô. Fala, Elô.
8: Boa tarde, educadora. Toca a Erva Venenosa da Rita Lee. Adoro. Lá pro pessoal da Casinha dos Enfeites. Manda um beijão pra eles lá, viu?
3: Tamo junto,
8: beijo,
3: Elô.
8: Pra eles, outro pra vocês. Um beijo.
3: Beijo pra você também. Ah, acontece, gente. Fala sério. É ao vivo, né? Bora curtir ela. A eterna Rita Lee. Adoro, Rita. Erva Venenosa. Cuidado.

0: bom demais a gente recordar. 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

0: 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Continua por aqui o nosso Hora da Fofoca. O Rei Roberto Carlos. São tantas emoções, bicho. Tá passando aí por um problemão. É, com a inteligência artificial. E ele acabou indo até as redes sociais avisar que tá circulando um vídeo falso dele, feito com inteligência artificial. E nas imagens, criminosos usam a imagem e a voz dele, né? Que é clonada, né? Eles clonam a voz. E o artista tá divulgando um suposto tratamento de saúde, mas é mentira, tá, gente? É mentira. E aí ele falou pra tomar cuidado, né? Tomar cuidado com isso aí. E eu quero saber de você, você já passou por alguma situação assim de golpe? Alguém já tentou passar um golpe por telefone ou pela internet usando a inteligência artificial? Ou você viu alguma publicação e acabou acreditando naquela publicação? Conta aí, 99986-1023. Comigo já aconteceu, já. Pelo telefone, já. Aí, uma vez pela internet. É, quase que eu me dei mal. Quase.
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5: Olá, estamos de volta com mais informações do agro. O mercado de citros registra um dia de forte pressão compradora pelas indústrias de suco e preços firmes nas praças produtoras. A caixa de 40 quilos da laranja pera, posta na fábrica de esmagamento, atinge a marca de R$ 99,50. A oferta limitada de frutas mantém os estoques globais de suco com níveis mais baixos da história recente. Daqui a pouco, tem mais destaques do agro aqui no Boletim Agrícola.
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9: 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E a hora certa.
10: Boa tarde pra você, 1:27.

0: alertando seus seguidores, os seus fãs, sobre um vídeo falso, né, feito por inteligência artificial, usando o rosto dele e a voz dele. Impressionante, né? Como a inteligência artificial vem evoluindo cada vez mais. É, e esse vídeo divulga um suposto tratamento de saúde. E é uma falsidade total, que não existe nada, né? Aí ele foi lá nas redes sociais para alertar os seguidores, os fãs, a tomarem cuidado com relação a esse tipo de vídeo. E eu quero saber se você já passou por algum momento assim de golpe, né? Se alguém já, esse momento desagradável, né? Se alguém já tentou te passar algum golpe. Oi, Thiago, tudo bem? Boa tarde, é o Marquinhos. Fala, Marquinhos, você tá bom? Sobre esse assunto de golpe na internet ou ligação, já ligaram várias vezes pros meus pais, falando que tinham sequestrado filhos, netos, enfim. Esse povo criminoso que não tem coisa boa pra fazer e fica infernizando aí a vida dos outros, das pessoas, né? E aí, Thiago, eu inventei uma técnica pra verificar se a situação é falsa. Conta aí, como que é essa técnica? Como meus pais são de idade, nós combinamos o seguinte: qualquer informação que for passada, pedir uma palavra-chave, tipo uma palavra-senha, né? Tem que pedir antes essa palavra. Essa palavra trata-se de algo que só nós entendemos. Então, às vezes se passa por algum familiar, né? Mas na verdade não é. E aí, por ser uma informação falsa, essa pessoa não vai saber essa palavra-chave que eles combinaram, né? Aí ele pôs aqui, ó, um nome ou uma palavra que faz sentido apenas para nós que somos da família. No caso de golpe, a pessoa não vai saber informar. E como se diz, né, não resolve 100% dos problemas, mas já é uma situação a mais de proteção, é verdade. Aí ele ainda pôs assim, ó, às vezes levamos até na brincadeira com a pergunta: qual é a palavra-chave? Isso é legal, gostei dessa ideia, hein? Ô Marquinho, gostei dessa ideia, parabéns aí, viu? A gente tem que acabar se virando, né? Tentando achar um jeito, uma informação, uma maneira de conseguir se livrar disso aí. A Fabiana: ô Titi, eu já passei por um golpe, já perdi mais de R$300. Eu fiz uma compra falsa. Ela entrou nesses sites e, na verdade, ela pôs aqui, ó, eu ainda recebi um e-mail confirmando tudo certinho. Na verdade, ela tava comprando algo que não existia. Olha isso. Que situação, né? Meu Deus do céu.
1: Ai, caramba.
0: Dá uma raiva isso, né, gente? Fala sério. E hoje, com a inteligência artificial, vai ficando cada vez mais difícil da gente conseguir detectar, né? Eles estão imitando até o Roberto Carlos, é. Que mais falta, hein? Pelo amor de Deus. Ah, fala sério. Quem passou por aqui, hein? Meu querido irmão, é o Paulinho do Cavaco. Ô, Paulinho, como que você tá, querido? Faz tempo que eu não falo com você. Aí depois aqui, um abraço, irmão. Deus te abençoe. Deus abençoe sua vida. É o Paulo do Cavaco, meu querido irmão, meu querido amigo. Forte abraço, tá? Forte abraço mesmo, Paulinho. Espero que esteja bem com você aí, tá? Quem mais, hein? Ah, a Thalita: Thiago, eu quase caí uma vez nesse golpe através de um site também de compras. Ela falou que foi fazer a compra e a compra não chegou, ela perdeu o dinheiro. Ela entrou em contato para reclamar, só que na verdade não tinha acontecido nenhuma compra lá, era um site falso. Olha que coisa. Tem que tomar muito cuidado. Você já passou por uma situação assim de golpe? Já tentaram passar esse golpe em você? Ou pelo telefone? Ou pela internet mesmo ali? Num site, alguma coisa? Hã? Conta aí. 99986-1023. Eu já quase caí nos golpes já. Sério mesmo. É sério. E agora eu fico com medo que esse negócio de IA, eles conseguem imitar a voz da pessoa, o jeito da pessoa. Fica difícil. Cada vez mais difícil, né? Não sei o que a gente vai fazer, não.

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0: apaixonadinho todos os dias aqui. Marília Mendonça e o Léo Santana, apaixonadinha. 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
7: Oiê, tudo beleza? Você ligou o rádio agora da Rádio Que Pega Bem? Seja bem-vindo, seja bem-vinda. Por aqui, Thiago Rodrigues,

ele teve que ir até as redes sociais para avisar os fãs, os seguidores, porque tá circulando um vídeo falso, feito por inteligência artificial, divulgando um suposto tratamento de saúde. Só que o vídeo é fake, né, gente? E usa ele, o rosto dele e a voz do Roberto Carlos. Sério mesmo? Não, não é alguém imitando não, gente. É a inteligência artificial imitando. E teve gente que caiu, infelizmente. Aí o cantor precisou divulgar um vídeo, um depoimento, dizendo pras pessoas que, ó, gente, é falso. Eu não faço esse tipo de vídeo, tá? Vídeo meu é só aqui no meu perfil oficial. Fora daqui é falso. Tem que tomar cuidado. E eu quero saber se você já caiu nesse tipo de golpe aí pela internet, se você já caiu pelo telefone. É, cada um já passou por uma experiência assim. A Daniela, oi Dani, boa terça-feira. Ô Thiago, eu não caí, mas o meu marido caiu, infelizmente, através de uma ligação. Ele acabou passando alguns dados e o pessoal acabou tirando o dinheiro da conta. Olha isso, tem que tomar cuidado, né? Que às vezes você fala, ah, é do banco tal, o banco ligou. O banco não liga pra você, já pra começar, né? Ah, ligou. Peraí, deixa eu passar as informações. E ele foi lá e passou as informações. Que situação, né? É triste demais. Quem mais, hein? Passou por aqui, hein? Vanderlei, Thiago, graças a Deus nunca aconteceu comigo, mas já tentaram me passar golpe várias vezes. É que eu percebi. É, teve sorte. Tem gente que não percebe, viu? É, a pessoa vai lá, acaba caindo mesmo. E esse negócio de inteligência artificial, que eles conseguem clonar até a voz da gente, aí fica difícil, hein? A Josiane, oi Josi, boa terça-feira. Thiago, infelizmente eu já caí na compra de um produto na internet, fui comprar e não recebi o produto e ainda fiquei sem o dinheiro. É, já quase aconteceu isso comigo. Eu cheguei a receber até um e-mail confirmando a compra, tal, aquela coisa. E não deu certo. Não, comigo, no meu caso, ainda consegui ter tempo, né, pra não mandar, não enviar o produto. É, na época. Então, eu escapei do golpe, mas já quase caí. Tem que tomar cuidado, gente. Tomar cuidado. Bem, no próximo dia 2 de agosto, a educadora completa mais um ano de vida. 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Parabéns, educadora. Eba! Tem gente que ouve a educadora desde quando ela entrou no ar, lá em 1978. Pessoal que acompanha, os Educalovers, que estão sempre acompanhando a gente. É sempre um prazer ter você aqui, tá? O pessoal manda no WhatsApp, às vezes liga aqui no telefone. Thiago, eu acompanho a programação da educadora desde o primeiro dia que ela entrou no ar, lá em 1978. Naquela época, gente, a FM, a frequência modulada, essa que você tá me ouvindo aí no seu rádio, tá na FM aí? Então, era novidade naquela época. Porque antes era tinha mais AM, né? As ondas curtas. AM é amplitude modulada, que significa, né? Aí a FM vinha com som estéreo, um diferencial. E a educadora justamente estava chegando nessa época, trazendo todo esse som estéreo, tal, aquela qualidade toda. E não parou por aí, não. O Carlos Henrique, o fundador da Rádio Educadora, da Rádio e da TV Educadora, ele teve uma ideia brilhante. Porque naquele tempo, gente, não tinha muitos receptores que sintonizavam a FM. A maioria só recebia o sinal da AM. E aí ele trouxe dos Estados Unidos vários rádios, rádios receptores, tipo esse daí que você tá me ouvindo aí, sabe? Então, os radios. Acabou trazendo vários e saiu espalhando esses rádios para várias pessoas. Então ele chegava numa empresa lá, oi, tudo bem? Posso te dar um rádio de presente? Visionário, né? Ah, pode, lógico. Mas ó, sintoniza aí 102,3. Bora curtir a educadora. Beleza. Aí o pessoal começou, todo mundo sintonizando na mesma frequência, curtindo a programação da Rádio Educadora. Demais. E lógico que com o passar do tempo, os receptores com FM começaram a popularizar. E aí o pessoal já começou a chegar mais. Ideia geniosa, né? Adorei essa ideia. E essa história é maravilhosa. Claro que tem várias outras histórias que fazem parte dessa trajetória. Os 48 anos da rádio que

voltando amanhã. Terça-feira a gente se fala às 9 horas da manhã, logo após ela, Cicinha de Paula. João Luiz tá chegando pra continuar com você, te fazendo companhia e apresentando também o Tarde de Sucessos. Tchau, gente. Amanhã a gente

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4: O surto da doença dos legionários matou 2 pessoas e infectou outras 72 no bairro Upper West Side, em Manhattan, nos Estados Unidos. A infecção é causada pela bactéria Legionella, que se multiplica em sistemas de água como torres de resfriamento e ar-condicionado. A transmissão ocorre pela inalação de gotículas de água contaminada e não passa de pessoa para pessoa. As autoridades investigam a origem do surto, mas informaram que o número de novos casos já está diminuindo. A doença pode causar pneumonia grave, principalmente em idosos e pessoas com baixa imunidade, e o tratamento é feito com antibióticos.
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2: E aí, turma, muchachos, muchachas, tudo certinho? Atenção. Chegamos. Atenção, pessoal, é terça-feira, deu uma esquentadinha bacana aí. Chegamos à vibe boa da sua comunicação até às 7 da noite. E nesta parte temos a companhia incrível. 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Boa tarde, bem-vindo.

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1: Gelou aí?
2: Sim!
3: Calma, que aqui você não passa frio, não.

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3: Bora esquentar ainda mais. Sim, 2:03 em ponto, ótima tarde a você, já caminho do trabalho, tá em casa, ou tá de folga nessa terça-feira, como tá o timing? Vamos conversar comigo pra ter aquela ideia. ZYD 832, canal 27.

8 anos no ar, não é mesmo? Que tal curtir a boa música, muita informação, melhor casting publicitário e você, o meu amado ouvinte, the best ouvinte Edu, Justin. Ele cantou um louvor no final da Copa, né? Bacana. Vai lá, canadense. Daisies, uma ótima tarde. Vem com a gente, pega bem.

0: Cris. Eba!
1: E depois de tudo que aconteceu, o cara continua ligando.
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muito bem-vindo, Tibu. Tarde. Pra você, meu chapa. Valeu, Alexandre. Bom trabalho aí pra turminha também na construção. Pintores, pedreiros, serventes, sempre com a gente. Aí, excelente terça pra vocês.

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3: 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Já de quebra, vamos soltar a primeira.
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0: Seguro, primeira opção pra você ligado com a gente. Manda o seu voto aí. Qual é? Qual o seu pedido? Qual a sua favorita? Essa ou essa aqui?
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0: da Celi, né, Celi? Tarde, tarde, tarde. Aninha também tá na 2 aí, hein? Obrigadão pelo carinho, Celi. Bom trabalho, Celi. Ótima tardinha pra vocês. Oi, Cecília, Isadora, bem-vindas. Estão voltando na 1. Boa tarde pra vocês. Excelente terça-feira, viu, Cecília? E a Isadora também. Quem que é a pequena? Eu acho que a Cecília é a pequena, né? A Isadora é a mamãe? Obrigadão pelo carinho. Super terça pra vocês aí. Luan Santana na segunda opção. Bora votar, já campeão intermediária. Aquele forrozinho que a Aninha pediu, né, Aninha?
1: É foda.
0: É o MF.
2: MF menos a mais de novo, novamente.
0: Valeu, Wallace!

0: Regina, bem-vinda, boa tarde. Já computei o teu voto aqui, tardinha. Oi, Márcia, bem-vinda. Marquinho votou na 1 também. Bora. Quem vai desempatar a parada aqui, hein? A coisa estava empatada até agora.
1: Amigo João Luiz.
0: Oi, João Luiz,
1: eu vou na número 2.
0: Ô, Márcia.
1: Meu esposo Alexandre, meu amigo João Luiz, o Thiago, o Rodolfo, a minha amiga Cícia de Paula. E uma boa tarde.
0: Pra equipe mais louca do rádio. Obrigadão, Marcita. 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Rodrigão, bem-vindo. Ótima tarde. Acabou de desempatar então aí. 2 votos a mais. Sim. 8-6.
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0: 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Música campeã.

0: terça-feira. 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Mônica, bem-vinda, ótima tarde pra você, pra família toda aí na sintonia, tá com a gente lá no Riachuelo. Eu vou daqui a pouquinho, vamos voltar? É rapidaço, tem um esporte também aí, o Mbappé bateu outro recorde. Ei, Kylian Mbappé.
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0: 2h32, boa tardinha. E um bom trabalho pra você que tá aí, onde quer que esteja. No seu comércio, na sua loja, aquela correria aí, no rolê também, na cidade, região.
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1: Hello, vamos lá no seu esporte, na sua tardita, pegando muito bem, sabendo as novidades também, começar sempre com Alto Posto Irmãos Ribeiro e Machado, multimarcas. Olha, Kylian Mbappé alcançou mais uma marca histórica na Copa do Mundo. Passou o Cafu, desta vez aí, com um desempenho legal neste ano. O atacante francês tornou-se o primeiro jogador a terminar duas edições da competição como artilheiro, repetindo o feito obtido em 2022 e estabelecendo um recorde inédito na história do torneio. Kylian Mbappé, hein? Essa não foi campeão. Resta aí, ele correu atrás de tudo. E também negociação entre Corinthians e Memphis. Depay, pela renovação de contrato, voltou a evoluir nos últimos dias. O holandês aceitou a redução salarial e outros termos propostos pelo Corinthians e as partes avançaram nas conversas. O staff do Memphis acredita que a negociação possa ter um desfecho positivo já nos próximos dias. Enquanto também treina com os profissionais da área de confiança, o atleta mantém o foco no retorno ao Corinthians para a disputa das competições do segundo semestre e deseja dar continuidade à trajetória do clube paulista. Palmeiras trabalha para regularizar, ou melhor, já regularizou a situação do contrato também do camaronês. 18 anos, joga bem. Miguel Belong, atacante de Camarões, de 18 anos, para deixá-lo à disposição do técnico Abel Ferreira para a partida de amanhã, já que o Palmeiras não tem atacante para o jogo. O Flaco está também descansando depois da final da Copa. O Vitor Roque está em recuperação e o Paulinho também não vai jogar. E joga contra o Coritiba, dia 23. Ah, sim, dia 23, né? Quinta-feira, isso mesmo? Ou dia 22? Então tá aí, o cara fez dois jogos treinos lá na academia e foi muito bem e não tinha contrato. Agora vai regularizar aí e até uma multa de milhões para a Europa. Mas Miguel Belong, de Camarões, estará no Verdão. 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
6: Oi, boa tarde, 12h39. Ô, Jonas. Já tem o seu som por aqui, hein? Bora curtir as melhores, sem dúvida, sempre a sua boa companhia.
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0: o Ícaro e o Gilmar, um cara entre a gente lá pro Jonas. Valeu, Xalupa! Ótima tarde, bom trabalho pra vocês. Vocês estão na sintonia, pegando o indo aí nessa terça-feira bacana. Tarde de sucesso da sua companhia. O WhatsApp tá conectado com você. 99986-1023 participando, interagindo. Manda o seu alô aí. Luiz Flávio, bem-vindo, boa tarde. Tamo junto e misturadinho aqui com a melhor, hein? Obrigadão pelo carinho. Pessoal no Centrão também, na audiência aí, no comércio. Onde você tá? Me conte, me conte. 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Olha, você viu hoje de manhã que tá pipocando aí, hein? Pessoal, não escapa mesmo, hein? Brasil, vou te contar, o Brasil é fora da casinha. Será que o Vini Júnior fez uma harmonização? Hã? E a Virginia surpreendeu ao aparecer em clique romântico com o Vini Júnior. O que rendeu foi as notícias sobre que ele está mudado, ele não fez a barba, ele mexeu um pouquinho aí na mandíbula. Até o Mumuzinho, que é a nossa vibe aí, o Mumuzinho falou assim, ó, o Vinícius Júnior fez a harmonização pra parecer comigo. Ficou bem parecido, hein? Apareceu também o Ramires, o ex-jogador lá do Cruzeiro, da seleção e do Palmeiras no fim de carreira, né? Ah, eu acho que o Vini Júnior fez uma coisinha aí no rostinho, sim, viu? Não foi só deixar a barba um pouquinho crescer, não, aparecer, não. Ele mexeu lá nas mandíbulas. E segundo aí, fontes, e foi com o médico da Virgínia. Ai, ai, ai, ai, ai. Daqui a pouquinho eu volto com as últimas da sua primeira parte da tarde de sucesso, às 9:00 para as 3:00. Tudo bem com você e com a família? Acordou bem hoje, na sua terça-feira? Já tomou aquele cafezinho pra espantar o soninho da tarde? Já voltou do almoço? Me conte aí, vamos ampliar, deixar sua tarde top, alegre, lá em cima, clima alto astral.
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5: Muito boa tarde, meu povo lindo. Os 3:03 em ponto. ZYD 832, canal 272, Educador FM, Batatais, São Paulo, 24 horas no ar. Sou eu, João Luiz, na sua vibe boa nessa tarde de sucessos. Que tal? Participando e interagindo, sai você ligado sempre com a boa música. Vem com a gente, pega bem. Sempre ela,
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5: Anxiety Doete, na sua tardinha. É, terça-feira. A segunda já foi, mas a sexta ainda nem respondeu a mensagem. Que pena, que pena. Cadê a mensagem de sexta? Cadê ela? Vou aguardar.

0: Oi, Fabiana! Boa tardinha pra você, maravilhosa terça-feira, tarde de terça-feira, bem legal, né? A única coisa animada na terça-feira é só o despertador da gente mesmo, né? O resto, nananinaninaninanau. 999-86-1023, você participando, mandando o seu losaço aí, deixa a tarde mais gostosa. Não vai dormir aí, não! Olha o lucro do FGTS 2026, vamos saber o que tá pegando aí. Será que temos algum din-din esquecido aí? Tem lucro? Vamos saber o lucro do FGTS deste ano aí, 26. Confira quem tem direito e quanto vai receber em agosto. Os trabalhadores que tinham saldo em contas ativas ou inativas do FGTS em 31 de dezembro de 2025 terão a direito aí à distribuição do lucro do fundo. O valor a ser creditado ainda será definido pelo Conselho Curador do FGTS, que se reúne na próxima terça-feira que vem, dia 28, e o depósito deverá ser feito até o dia 31 de agosto. O crédito será incorporado ao saldo da conta do FGTS e seguirá as regras de movimentação do fundo. Assim, os recursos só poderão ser sacados nas instituições previstas em lei, como demissão sem justa causa ou para a compra da casa própria. A expectativa é de que sejam distribuídos mais de 13 bilhões entre os cotistas. Pelas estimativas, a cada R$ 1.000 de saldo existente nas contas do FGTS em 31 de dezembro do ano passado, o trabalhador deverá receber cerca de R$ 21. O depósito está previsto para ocorrer até 31 de agosto, viu? Por isso, a orientação é de que os trabalhadores acompanhem o extrato do FGTS pelo aplicativo para verificar quando o crédito foi feito. Por decisão do STF, a distribuição de lucros passou a fazer parte do cálculo de correção do fundo também. Já volto com você, meu amigo, minha amiga.
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0: ele curtiu um vídeo aí que acusa a FIFA de beneficiar a Argentina na Copa do Mundo. Daqui a pouco, dentro do esporte, vamos falar pra você quem que é ele, é um astro do futebol. Ah, e também temos rodada aí. Hoje tem Sul-Americano, tem Santos em campo, né? Na Venezuela, isso mesmo? Neymar não, Gabigol também não.
1: 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E a hora certa.
0: 3:26.
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0: Vamos trazer um esporte para você ligado com a gente nesta tarde, a última edição do dia. Bola em campo, bola hoje em consequência da 19ª rodada do Brazuca, rodada que começou com a derrota do Santos para o Botafogo por 2-1 semana passada. Empate entre 1-1 e

Uou, quem rolou? Texana 37, Bruno Barreto, Guilherme Benuto por aqui também, Ferrugito, turma do pagode juntos na sua tardinha de sucesso. Silvana, bem-vinda, tá na sintonia com a gente, pegando muito bem. Samuel, boa tarde, bom trabalho na audiência por aqui. Oi, Vânia, bem-vinda, boa tarde, pegando muito bem. Daqui a pouquinho vamos trazer o esporte e vou falar de um astro do futebol, gente.

Brazuca da Série B tem time paulista em campo. 19ª rodada, em busca da recuperação, o Novo Horizontino tem na frente o Criciúma. E líder da Série B do Nacional com 36 pontos. O time paulista é o sexto colocado com 30 pontos. Agora falar pra você daquele lance, quem curtiu aí, né? Uma acusação aí sobre a FIFA beneficiar a Argentina. Cristiano Ronaldo. Ele chamou atenção nas redes sociais ao curtir uma publicação no programa espanhol Espejo Público, no Instagram, que reúne críticas à FIFA e acusações de favorecimento à seleção da Argentina na Copa do Mundo. No vídeo publicado antes da final contra a Espanha, a jornalista Pilar Rodrigues Los Santos afirma que a equipe de Lionel Messi teria sido beneficiada pela entidade que não deveria ter chegado à decisão do torneio. Uma seleção que tinha de ter sido eliminada há cerca de 5 jogos, graças à ajuda da FIFA, que é uma das instituições mais corruptas do planeta Terra. Ela disse isso, hein? Creio que vamos jogar não contra a Argentina, mas contra toda a instituição da FIFA que quer dar um Mundial ao Messi, assim como há 4 anos declarou ela. O comentarista Rubem Amon também participou do debate e reiterou as críticas à entidade. Também, no último domingo, na final, antes da final, a SBT fez um compilado também, hein? Todos os jogos da Argentina teve algo inusitado. Cabo Verde parece que foi esquisito 2 lances. Egito também foi estranho 2 lances lá, né? Claro, a Argentina chegando na final. Mas esporte, amanhã com o Tiagão, Ponto Poço e Machados Multimarcas.

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2: Forró daquele jeito. Vamos lá.

0: jeito.
1: Sai a rodada, Mari Fernandes, mais um bloco na sua tarde. 12 para as 4.
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8: O governo federal começa nesta terça-feira uma série de reuniões com setores da economia que podem ser afetados pela tarifa de 25% imposta pelos Estados Unidos sobre produtos brasileiros. O objetivo é ouvir as demandas das empresas e definir medidas de apoio. O Plano Brasil Soberano, criado no ano passado, será ampliado para atender os segmentos prejudicados. Segundo o governo, cerca de 18% das exportações brasileiras para os Estados Unidos devem ser impactadas pela nova taxação que entra em vigor nesta quarta-feira. O Brasil afirma que continua buscando uma solução por meio da negociação diplomática.
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11: 4 horas em ponto.
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6: Oi, gente! Chegamos com a parte sertaneja, viramos as chavinhas. YD832, canal 272, Educador FM, Batatá, em São Paulo. 24 horas no ar com você. Eu, João Luiz, tô aqui. E o MC também.
7: Gostei.
6: Oh. Ao vivo, Centro Rádio TV, Alto da Vila Cruzeiro, no tarde de terça-feira, dia 21 de julho. Rumo aos 48 anos.
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2: Fala comigo! Temos o Educadora Música do Campo de terça-feira. Uma excelente tarde a você que nos acompanha. Chegamos na parte sertaneja, invadindo a sua tarde, comecinho de noite, até às 7, viu? Manda aí o seu som. Manda aí a sua preferida. Aquela saudade, o passado, ou o seu presente, aquela sofrência. Então, hein? Zap Zap tá comunicativo, tá aberto. Você faz o Aue, faz a festa acontecer. 999-86-1023.
3: Ah, quem tá aí?
2: Educadora, aí, Música do Campo.

0: Rádio Sertaneja, chegamos em 1989 para você ligado com a gente. Ótima tarde para quem tá chegando aí. Letícia, boa tarde, boa tarde. Obrigado pelo carinho, pela sua companhia, sua audiência por aqui. Zapeando sempre com a melhor, não é? Assim, damos o pontapé inicial na edição desta terça-feira do Educador da Música do Campo, Eduardo Costa, Agroplay, Zezé de Camargo também. Olha, falei mais cedo sobre o FGTS e agora vamos partir também. Ô, Fabinho, tudo beleza, Fabinho? Olha, 24 milhões de brasileiros ainda têm dinheiro esquecido em bancos e talvez possa ser você. O mais de 24 brasileiros ainda tem din-din, money, faz-me rir, matinho verde. E aí, Fabinho, será que tem você também na parada aí? Ah, esquecido nas instituições financeiras, segundo dados atualizados pelo Banco Central. Os recursos que permanecem disponíveis para o resgate somam aproximadamente 6 bilhões. Ah, de acordo com especialistas, os valores costumam ficar esquecidos por diversos motivos, como contas bancárias encerradas, saldos remanescentes em poupanças, depósitos judiciais, tarifas devolvidas ou recursos deixados em contas antigas. Segundo o Banco Central, cerca de 70% dos beneficiários têm direito a receber até R$10. Por outro lado, mais de 700 mil pessoas aí possuem valores superiores a 1 mil disponíveis para resgate. Desde o lançamento do sistema de valores a receber em 2022, o Banco Central já devolveu mais de 15 bilhões aos titulares. Você pode consultar também direto no sistema de valores a receber do Banco Central. Pessoas físicas, basta informar o CPF e a data de nascimento. Já as empresas devem utilizar CNPJ e a data de abertura. Caso exista algum valor disponível, o sistema informa em qual instituição financeira o dinheiro está e orienta ao titular sobre como solicitar a devolução dos recursos. Que tal, hein? Vai que se você tem um din-din aí, pega muito, muito bem. Grande Fabinho! Epa! Daqui a pouquinho vamos rolar o Rio Negro pra você. Tá chegando aí, Matatai City? Ô, oh, boa chegada na City aí, hein? Bem-vindo e bom descanso pra você. Tá no trevo, meu parça. Ótima tardinha de terça, Fabinho.
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8: Em muitos carros híbridos e elétricos, quando o motorista tira o pé do acelerador ou freia, parte da energia que normalmente seria perdida em forma de calor é recuperada. E ela é transformada em eletricidade. É a chamada frenagem regenerativa. Essa energia volta para a bateria e pode ser utilizada novamente para movimentar o veículo. Então, entenda que nesses carros uma condução suave e antecipada pode ajudar a aproveitar melhor essa tecnologia. Quanto menos freadas bruscas e mais antecipação, maior pode ser a eficiência do sistema. É o carro transformando uma desaceleração em energia para continuar rodando.
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0: 4h46, essa é a melhor de Fabiano, Leão Domado, a sua versão, Cristiano Araújo por aqui, Nando Moreno e o Rio Negro e Solimões, lá pra ele, ele curte demais na conta, Alexandre.
1: Opa, Tibum fechou Marará. Na área, boa tarde, Johnny Quaser, fechou, educadora, pega bem, e aí, Johnny, tudo tranquilo? Aí que beleza, aqui vai ter essa energia positiva, o Tibum fechou pra você, tamo junto, meu irmão. Ô, meu irmão, tamo nova desse daí, ó. Tá o Fechou, o Marcelo Bizu e o Galina, fechou? Ô, Johnny, aí que...
0: Oi.
1: O que é o que é que tem? Orelha de porco, rabo de porco, pé de porco, mas não é porco.
0: Ah.
1: A feijoada, fechou? Parará Tibum, parará Tibum, fechou, meu irmão?
0: Eu quero saber onde você compra esse livrinho do Alitoledo aí, hein? Hã? Onde você comprou esse livrinho de piada do Alitoledo aí? Eu quero saber, hein? Me conta aí, me conta aí. Valeu, Alexandre, Renatão, Roseli, Gabi, boa tarde. Boa tarde. E aí, Fabinho? Fabinho já chegou, já tá tomando uma geladinha pra rebater esse calorão, né? Muito calor. Calor demais na conta?
2: Ai, caramba.
0: Olha a novidade no impedimento, hein? Será que vai pegar no Brasil, no Brasileirão? Divide opiniões. Até que enfim, será que vai rolar isso aí? A CBF anunciou hoje, terça, agora há pouco, que irá adotar a tecnologia do impedimento semiautomático, aquele da Copa, a partir da 20ª rodada do Brasileirão. Os jogos que vão marcar a estreia do recurso tecnológico estão marcados para este final de semana. Nas redes sociais, torcedores reagiram à novidade apresentada. A aquisição do recurso não foi unanimidade, né, entre os fãs do esporte. De um lado, aí, torcedores aprovaram a melhora na marcação dos impedimentos do torneio. Anteriormente, os torneios da CBF usavam tecnologia manual, ou seja, a marcação das linhas ficavam sobre a responsabilidade dos árbitros da cabine do VAR, mas agora vai ficar melhor, eu acho, né? Se for igual na Copa aí, então esse negócio de jogador chutou a bola, se a câmera não pegou ali o exato, o dedão, a unha encravada na bola ali, até chegar no tal impedimento do jogador impedido, aí não dava, né? Teve muito lance meio esquisito, polêmico aí, desde o ano passado, que... Mas foi o exato momento que ele chutou a bola, que o cara partiu pra jogada? Vamos saber agora se vai dar certo isso aí, hein? Esse recurso que tava na Copa é um chip que tá na bola também? É uma câmera que fica direto? Como que é? Apesar de ser um consenso nacional de que a novidade vai colaborar para melhorar o julgamento da arbitragem no Brasileirão, teve torcedor que chamou atenção para o fato da mudança ocorrer durante o torneio. E aí, ó, tem que ocorrer, ué. Vai esperar ano que vem? Tudo que é bom... É pra melhorar, tem que ser rapidíssimo. 11 para 5, volto já com você e com a educadora música do campo.

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0: Do áudio pra fechar nossa primeira hora da sua tarde sertaneja no MC. Panda rolou também, Humberto e Ronaldo, começamos o bloco por aqui. Regina, bem-vinda! Ótima tarde, já coloquei o seu som aqui na lista, viu? Daqui a pouquinho tem um Jadson e Jadson pra brilhantar a segunda hora do MC de hoje, de terça.
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9: O jornal britânico Financial Times afirmou que os Estados Unidos podem perder para o Brasil o posto de maior exportador agrícola do mundo. Segundo a publicação, a diferença entre os dois países caiu para apenas US$2 bilhões no ano passado. Em 2021, essa distância era de US$56 bilhões. O desempenho brasileiro é impulsionado pelas exportações de soja, carne, algodão, café e outros produtos, além do aumento das vendas para a China. A reportagem destaca que as tensões comerciais entre Estados Unidos e China também contribuíram para o avanço do agronegócio brasileiro no mercado internacional.
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6: Super tarde pra você, continuamos na vibe do MC, dessa vez com Casa Nova, móveis e acessórios, YD832, canal 272, Educador FM, Batatais, São Paulo. Eu sou o João Luiz, te faço companhia por aqui até às 7, que tal? Como sempre, ao vivo, Centro Rádio TV, Alto da Vila Cruzeiro, por aqui seguimos com a melhor plástica no seu inverno. Boa tarde, Eliel, bem-vindo.
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6: Roseli, interessou aí?

Daniel Magalhães pra você, na continuação do MC Eduardão, bem-vindo, boa tarde, tamo junto aí na programação do Sertanejo, você participando também, interagindo com a gente, com a Casa Nova Móveis e Acessórios chegando agora, tomando conta da sua tarde até às 6, Zeneto e Cristiano, cadeira cativa, Jadson e Jadson pedindo também planos impossíveis. 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

0: 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Boa tarde, pessoa da casa. Super terça pra vocês aí, já estão descansando, mas te atende até às 18, passa lá e confira a Casa Nova, móveis e acessórios contigo na tarde sertaneja por aqui, valendo o seu som, o seu pedido, a sua animação também, já quase acabando a terça aí no seu trabalho, né? Um pouquinho de gente já parou às 5, mas um tantão vai até às 6 e alguns até às 10 também, né? Alguns comércios aí, supermercados e muito mais. Boa tarde pra quem tá na pista, na estrada, na região da Mogiana, Sudoeste Mineiro também com a gente, você pelo aplicativo, pelo site, obrigado pela sua companhia, pela sua singela companhia e também compartilhando as ondas da 102, nessa terça-feira, dia 21 de julho. Rapidinho o break, nosso bloco comercial.
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5: Voltamos a falar de agronegócio. O mercado nacional do feijão carioca apresenta uma terça-feira de preços sustentados e ritmo constante de negócios no atacado. A saca de 60 quilos do grão padrão nota 9 está cotada na média de R$276,50. A disponibilidade restrita de lotes com coloração clara força as empresas empacotadoras a aceitarem os valores pedidos pelos produtores. Kleber Ramos para o Boletim Agrícola.
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0: Marrone, 2006, é assim. Põe na conta aí. 20 anos atrás, Mariane, 5h31. Jéssica, bem-vinda, boa tarde. Tá na sintonia com a gente também, Luiz Antônio, boa tarde, bem-vindo. Aê, Flavio, tá na audiência também. Bora, bora, bora, tarde, tarde, tarde. 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Cabe também aqui, hein? 999-86-1023, manda o seu losaço aí, pede seu som, pede a sua moda, aquela boa, boa, boa, boa, boa. Daqui a pouquinho vou voltar, trazer mais músicas, participação. Ah, Luiz Antônio tá na sintonia com a gente aí, né? Bora então! Daqui a pouquinho vamos retornar, trazer o João Carreiro Cigana. Já no próximo bloco, depois nossos break comerciais. Rapidinho! 5h32, sempre com Casa Nova, renovando o seu lar, seu escritório, Casa Nova Móveis e Acessórios.
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0: história, hein, compadre?
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6: Oi, João Luiz.
5: Oi.
6: Esse cara é
5: noitinha, gente, 6:05, ZYD 832, canal 272, Educador FM, Batatá, em São Paulo. Já chegou do trampo aí? Onde você tá? Me conte, já tá de boa em casa? Já pensando em tomar um banhozinho aí? Chegamos à hora do Botecoide.
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5: Aí. Botecão, botecão, botecão, edição de terça-feira. Espero que seja muito bem com você. Chegou no seu trampinho já de boa aí? Já tá prontinho pra tomar um banhozinho. Ótima noite, Batatais. Você na nossa região também, chegando na City depois de um dia de trabalho. Como tá? Vamos compartilhar sua música com a gente aí. Compartilhar o seu passado ou o seu presente. Bares, botecos de plantão, tá tudo certinho?
7: Ok, ok.
5: Tá tudo dominado aí? Aham. Eu sei. Então bora! E aqui a música não para, meu amigo, minha amiga. Ah, Gugu, Gugu, Gugu. Olha o Gugu aí, hein? Olha o Gugu aí, o Gugu, Gugu, Gugu. 999-86-1023. Manda aí o seu som.

Neto, essa aí é a velhinha, versão do Leonardo Índia, de 94, grande Albertão. Tá na sintonia com a gente, pegando o bien, acabou de chegar, tá no castelo. Recordamos a voz de Leandro e Leonardo Índia. Assim como

0: Informação da Edu, ainda mais na parte sertaneja, que daqui a pouquinho eu volto trazendo o som dela na intermediária e as últimas opções na nossa última edição do Zap Hits desta terça-feira.
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0: Música 1.
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0: Marcos e Belucci, primeira opção.
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0: Cicinha lá nas primeiras manhãs da programação da Edu. Daqui a pouquinho eu volto com mais Botecão pra você.
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Volta amanhã às 18. Eu volto às 14h com a sua tarde de sucesso. Obrigadão pelo carinho, pela sua companhia nesta terça-feira. Ficam com Deus. Muita paz, muita saúde, bons sonhos. Ótima quarta a todos. Até amanhã, hein?

0: Observatório Nacional, 18 horas, 59 minutos, 30 segundos.
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2: Em Brasília, 19 horas. Está no ar a Voz do Brasil. As notícias do governo federal que movimentaram o país no dia de hoje.
3: Olá, boa noite.
2: Boa noite para você que nos acompanha em todo o país.
3: Terça-feira, 21 de julho de 2026.
2: Vamos aos destaques na Voz do Brasil.
3: Brasil continua fora do mapa da fome, segundo o relatório divulgado hoje pelas Nações Unidas.
2: Documento aponta ainda que o país reduziu a insegurança alimentar severa. Márcia Fernandes.
4: A proporção da população brasileira que não tem renda suficiente para consumir a quantidade mínima de calorias para uma vida saudável se manteve abaixo de 2,5%. Indicador é utilizado para apontar se o país está no mapa da fome.
3: Portaria regulamenta o trabalho no comércio durante os feriados.
2: Norma estabelece que o funcionamento nesses dias vai depender de negociação coletiva. Gabriela Noronha.
5: Na prática, o acordo impede que as empresas escalem funcionários nos feriados por decisão unilateral.
3: E vamos falar também do Julho Amarelo, mês de conscientização sobre hepatites virais.
2: Saiba mais sobre a doença, a importância do diagnóstico precoce e o tratamento oferecido pelo SUS. Graziele Bezerra.
6: Todos os anos, mais de 1.300.000 pessoas morrem por complicações causadas por algum tipo de hepatite.
3: Hoje, na apresentação da Voz do Brasil, Luciana Vasconcelos e Nazi Brum.
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3: Relatório da Organização das Nações Unidas para a Alimentação e Agricultura, divulgado hoje, estima uma queda da fome no mundo.
2: Em 2025, eram 645 milhões de pessoas, quase 14 milhões a menos quando comparado ao triênio encerrado em 2024.
3: E de acordo com o documento, o Brasil registrou redução da insegurança alimentar severa e continua fora do mapa da fome.
2: Isso significa que o país manteve abaixo de 2,5% a proporção de quem não tem renda suficiente para consumir a quantidade mínima de calorias.

0: melhorias para uma vida saudável.
1: Segundo o relatório O Estado da Segurança Alimentar e Nutrição no Mundo 2026, o Brasil segue fora do mapa da fome. O documento, elaborado em conjunto pela Organização das Nações Unidas para a Alimentação e Agricultura, Organização Mundial de Saúde, Fundo das Nações Unidas para a Infância e outros órgãos ligados às Nações Unidas, foi divulgado nesta terça-feira. A proporção da população brasileira que não tem renda suficiente para consumir a quantidade mínima de calorias para uma vida saudável se manteve abaixo de 2,5%. Esse indicador, chamado de prevalência de subnutrição, é utilizado para apontar se o país está ou não no mapa da fome. O relatório também apontou a diminuição da insegurança alimentar severa, que chegou a 0,6%. O ministro do Desenvolvimento e Assistência Social, Família e Combate à Fome, Wellington Dias, explicou esse percentual.
2: O Brasil continua fora do mapa da fome. Dentro do Brasil, tivemos redução na insegurança alimentar severa de 1,2% para 0,6%. Isso significa que aproximadamente 1 milhão e 200 mil pessoas que estavam naquela situação mais grave, aquela que coloca em risco a vida, ficaram agora fora do mapa da fome.
1: Os dados divulgados são relativos ao período entre 2023 e 2025. De acordo com o relatório, o custo da dieta saudável no Brasil foi de US$ 4,89, em paridade do poder de compra por pessoa ao dia. Isso equivale a cerca de R$ 12,13 em poder de compra local. O relatório estima que 7,8% da população mundial enfrentou a fome, o que representa 645 milhões de pessoas, uma redução de quase 14 milhões de pessoas em todo o planeta em comparação com o triênio encerrado em 2024. Para chegar aos números do relatório sobre segurança alimentar e nutrição, foram utilizados indicadores como tamanho da população, perfil de renda e custo médio de uma cesta de alimentos saudável. Reportagem Márcia Fernandes.
3: O funcionamento do comércio em feriados, de forma geral, vai depender de negociação coletiva.
4: É o que estabelece uma norma regulamentada por meio de portaria do Ministério do Trabalho e Emprego.
3: O texto também define exceções, como postos de combustíveis, hotéis, restaurantes, entre outros serviços.
5: O acordo assinado nesta terça-feira, que formaliza regras sobre o funcionamento do comércio em feriados, é resultado da negociação entre representantes de trabalhadores e de empregadores. O documento condiciona a abertura de determinados tipos de atividades à autorização prévia, a ser definida por convenção coletiva de trabalho, entre elas supermercados, lojas e comércio varejista em geral. De acordo com o Luiz Marinho, ministro do Trabalho e Emprego, a medida é um instrumento de equilíbrio entre as partes.
6: O diálogo permanente é a ferramenta mais eficiente para evitar conflitos. O que a gente espera é que tenha maturidade das lideranças sindicais, trabalhadores, empregadores, para em torno de uma mesa, um café, um chá, né, vocês possam encontrar soluções de problemas que parece que não tinha solução. Né? E quanto mais se conversa, pode-se ir aproximando essa possibilidade.
5: Na prática, o acordo impede que as empresas escalem funcionários nos feriados por decisão unilateral. Questões como o pagamento adicional, folgas e compensação de jornada também deverão ser definidas em negociação coletiva. Para Ivo Dall'Acqua, diretor da Confederação Nacional do Comércio de Bens, Serviços e Turismo, o debate deve continuar.
7: A coisa não para por aqui, nós temos absoluta consciência disso, mesmo porque novas formas, novos mecanismos, novas ferramentas vêm sendo incorporadas ao mundo do trabalho. Então eu creio que hoje nós estamos celebrando um acordo muito bem discutido, foi consensuado, mas o nosso diálogo tem que ser permanente.
5: As novas regras não se aplicam aplicam, no entanto, às atividades que já possuem autorização permanente para funcionar em feriados, como hospitais, hotéis, postos de combustíveis e outros serviços considerados essenciais. As empresas que descumprirem o acordo ficam sujeitas à fiscalização e à aplicação de multas administrativas. Reportagem Gabriela Noronha.
0: A regra se aplica exclusivamente aos feriados.

0: O funcionamento do comércio aos domingos permanece regulamentado por lei.
1: Julho é o mês de conscientização sobre as hepatites virais.
0: A campanha Julho Amarelo chama atenção para a prevenção, o diagnóstico precoce e o tratamento da doença, que muitas vezes evolui de forma silenciosa.
1: Confira na reportagem quais são os sinais de alerta e como o SUS atua no combate às hepatites.
2: A manicure Tabata Nepomuceno contraiu hepatite D quando criança e a tipo B depois de adulta. A doença provocou uma cirrose hepática e há 11 anos ela passou por um transplante de fígado. Hoje, ela se dedica a alertar sobre os perigos da doença.
3: Hoje, os maiores índices de transplante hepático no Brasil são por conta do vírus da hepatite B, hepatite C e hepatite D. O tratamento precoce evita a evolução da doença.
2: Os principais sintomas da hepatite são cansaço intenso, febre, náuseas e vômitos, dor abdominal, pele e olhos amarelados, urina escura e fezes claras. Mas isso já na fase inflamatória do fígado. O hepatologista Henrique Carvalho Rocha, do Hospital Universitário de Brasília, explica que na fase inicial da doença, os sintomas são silenciosos. Por isso, é preciso estar atento.
4: A grande maioria das pessoas não vão ter nenhum sinal e sintoma de que está infectado com algum vírus de hepatite. O ideal é aquela pessoa ou aquele paciente que tem alguns riscos, que tem essa preocupação e procure. E quem que são esses pacientes, né? Então, profissionais de saúde, sempre é importante ter essa avaliação, porque tem um risco aumentado, principalmente de infecção pela hepatite B, né? O modo de transmissão. Pessoas que têm relação sexual desprotegida, usuários de drogas. Então, esses pacientes que tenham um risco maior, esses realmente têm que ficar vigiando.
2: Segundo a Organização Mundial da Saúde, as hepatites virais matam mais que o vírus da AIDS. Todos os anos, mais de 1.300.000 pessoas morrem por complicações causadas por algum tipo de hepatite. A campanha Julho Amarelo reforça a importância do diagnóstico precoce e o tratamento dessas doenças, como explica Tieme Arakawa, coordenadora geral de Vigilância das Hepatites Virais do Ministério da Saúde.
5: É durante esse mês que a gente tem uma série de atividades sendo realizadas para mobilização em relação à testagem, em relação à vacinação, em relação à educação em saúde, para que a gente realmente possa dar visibilidade a essas doenças que ainda são um grave problema de saúde pública.
2: Ainda de acordo com Arakawa, o SUS oferece diagnóstico e tratamento gratuitos.
5: Então, vacina da hepatite A e vacina da hepatite B estão disponíveis no SUS. A queda dos casos de hepatite A se deu muito por causa da vacinação. Em relação ao diagnóstico, a gente tem testes rápidos de hepatite B e hepatite C. São testes que são realizados dentro da unidade básica de saúde ou em qualquer outro tipo de serviço e tem um resultado em até 30 minutos.
2: Existem 5 tipos de hepatites virais. No Brasil, as mais comuns são causadas pelos vírus A, B e C. O tipo D é mais comum na região norte do país e a hepatite E, menos frequente em solo brasileiro, ocorre com maior facilidade na África e na Ásia. As hepatites A e E são transmitidas por ingestão de água ou alimentos contaminados, falta de saneamento básico e higiene inadequada. Já as hepatites B, C e D são transmitidas por contato com sangue contaminado, relações sexuais desprotegidas, compartilhamento de agulhas, seringas ou objetos pérfuro-cortantes e da mãe para o bebê, a chamada transmissão vertical. Reportagem Graziele Bezerra.
0: Agricultoras rurais podem participar da chamada pública voltada ao fortalecimento da autonomia e da geração de renda das mulheres no campo.
1: Serão destinados cerca de 49 milhões de reais a 67 projetos.
6: A chamada pública vai contemplar mulheres em todas as regiões do país. É destinada, por exemplo, a agricultoras familiares, assentadas da reforma agrária, quilombolas, indígenas e extrativistas. Os projetos selecionados vão contar com profissionais na assistência técnica para apoiar as produtoras rurais na organização da produção, no acesso às políticas públicas, na adoção de práticas agroecológicas, na comercialização e no fortalecimento das organizações coletivas ativas. Quem explica é a presidente da Agência Nacional de Assistência Técnica e Extensão Rural, ANATER, Loroana Coutinho de Santana.
7: Eles estarão realizando um acompanhamento desde a produção, perpassando pelo processamento, pela gestão das organizações, né, sejam elas individuais ou coletivas, até a comercialização dos produtos. Então, esse profissional é justamente a espinha dorsal para o fortalecimento dessas mulheres, né, para que elas possam, a exemplo, vislumbrar ações no âmbito da sua produção, para que elas possam gerar renda, possam ter organização na sua unidade.
6: A agricultora familiar Ilneia Barros participou de um curso de assistência técnica e extensão rural e conta como foi o acompanhamento.
8: Fiz extensão rural para que eu pudesse beneficiar os meus produtos. Através de as nutricionistas, o pessoal, me deram todo suporte para que eu viesse a ter um desempenho legal no campo e poder vender a minha mercadoria.
6: Os projetos deverão atender, no mínimo, 50% de mulheres negras, 30% de mulheres jovens e 30% de mulheres de povos e comunidades tradicionais, com prioridade para quilombolas e indígenas. Também terão preferência propostas voltadas a mulheres em situação de maior vulnerabilidade social, como vítimas de violência e responsáveis pelo cuidado de pessoas com deficiência. As entidades credenciadas na ANATER poderão apresentar propostas entre os dias 16 e 31 de julho de 2026 por meio do portal anater.org/chamada-pública. Reportagem Thaís de Araújo.
0: A garantia de que insumos essenciais cheguem a regiões remotas cortadas por rios depende das condições de navegabilidade.
1: Para evitar desabastecimento, especialmente no norte do país, o Departamento Nacional de Infraestrutura de Transportes, o DENIT, reforçou o monitoramento hidroviário.
0: O levantamento feito em tempo real permite o planejamento da navegação em tempos de cheias ou seca dos rios.
9: As condições de navegabilidade dos rios brasileiros são monitoradas de forma contínua. Elas servem para orientar o transporte hidroviário, o deslocamento de pessoas e o abastecimento de cidades com combustíveis, alimentos, medicamentos e outros insumos essenciais, especialmente na região norte. Para isso, o Departamento Nacional de Infraestrutura de Transportes, o DENIT, desenvolveu o Plano de Monitoramento Hidroviário. O levantamento considera informações como nível das águas, vazão dos rios, profundidade dos canais e outros parâmetros hidrológicos. Os dados são usados para identificar trechos com possível restrição à passagem de embarcações e para orientar o planejamento das ações de manutenção. Na região norte, o sistema acompanha essas informações em tempo real e também considera os efeitos de fenômenos climáticos, como o El Niño, que podem alterar o regime dos rios. Segundo o Ministério dos Portos e Aeroportos, as condições dos rios variam ao longo do ano por causa das chuvas e da dinâmica natural das águas. Na estiagem, o nível dos rios pode limitar a navegação em alguns trechos. Já no período de cheia, o aumento da correnteza e as mudanças no leito dos rios também podem interferir na circulação de embarcações. Com base nos dados, é possível planejar a segurança da navegação, a continuidade do transporte de passageiros e cargas e a maior confiabilidade das hidrovias brasileiras. Reportagem Edinaldo Júnior.
1: Há 36 anos, o Estatuto da Criança e do Adolescente, o ECA, transformou a proteção da infância e da juventude em uma rede integrada de ações.
0: E garantiu a implantação do Sistema de Garantia dos Direitos da Criança e do Adolescente.
1: O sistema reúne conselhos tutelares, delegacias, Ministério Público, Poder Judiciário.
0: E integra diversas áreas, como assistência social, saúde, educação, cultura e lazer, além dos canais de denúncia e fiscalização.
1: Vamos saber como funciona com o repórter Pablo Mundim.
10: O Estatuto da Criança e do Adolescente mudou a forma como o Brasil protege a infância. Com o marco legal criado em 1990, crianças e adolescentes deixaram de ser vistos apenas como pessoas que precisavam de assistência e passaram a ser reconhecidos como sujeitos de direitos. Ao longo desses 36 anos de atuação, o Estatuto estruturou uma rede de proteção composta por diferentes instituições, como explica a socióloga Enide Rocha.
11: Antes do ECA, as crianças e adolescentes não eram vistos como sujeitos de direitos. A gente naturalizava o envolvimento de crianças no trabalho doméstico. Hoje, com o ECA,

0: eles passaram a ser vistos como pessoa em desenvolvimento. E a Constituição é muito clara no artigo 227, quando ela coloca a prioridade absoluta e diz assim que o Estado, a família e a sociedade têm o dever de proteger crianças e adolescentes.
1: A proteção integral que prevê o Estatuto é feita pelo Sistema de Garantia dos Direitos da Criança e do Adolescente, que reúne conselhos tutelares, delegacias especializadas, Ministério Público, Judiciário, Assistência Social, Saúde, Educação e canais de denúncia. Fábio Meirelles, diretor de proteção da criança e do adolescente, destaca que cada órgão tem uma função específica, mas todos trabalham de forma integrada para proteger vítimas e interromper ciclos de violência.
2: A rede de proteção é um conjunto de instituições, serviços, que atuam de forma integrada para garantir os direitos de crianças e adolescentes e protegê-los de qualquer forma de violência, negligência, exploração ou violação de direitos. Então, nenhuma instituição atua sozinha. A proteção, ela vai depender da articulação entre diferentes políticas públicas.
1: Em muitos casos, o primeiro atendimento é feito pelo Conselho Tutelar. É ele quem recebe denúncias, aplica medidas de proteção e aciona os demais serviços sempre que há ameaça ou violação de direitos. O presidente do Colegiado dos Conselheiros Tutelares de Goiânia, Rondinelli Ná Barbosa, explica qual é o papel do Conselho.
3: Quando essas denúncias chegam até o Conselho Tutelar, a nossa primeira preocupação é em acolher, para que nós possamos fazer o encaminhamento correto, tratar essa criança ou adolescente de forma adequada e enquadrar eles no programa ou no serviço que melhor vai assistir à demanda que ele necessita.
1: Quando há indícios de crime, entram em ação as delegacias de proteção à criança e ao adolescente. As investigações comandadas pelas unidades especializadas buscam responsabilizar os autores e garantir que as vítimas sejam acolhidas, evitando a revitimização durante o processo, como defende a delegada Valéria Martirena.
4: A gente trabalha com os casos de violência contra essa criança e adolescente, que geralmente são os crimes sexuais e crimes de maus tratos. Tem muitos policiais capacitados nas unidades circunscricionais também, que podem ouvir essa criança, esse adolescente vítima de violência, em depoimento especial.
1: O Estatuto da Criança e do Adolescente é um marco legal que criou uma rede de proteção com atuação integrada. Uma responsabilidade compartilhada entre o poder público e toda a sociedade para garantir que cada criança e cada adolescente cresçam com segurança, dignidade e seus direitos respeitados. E qualquer pessoa pode ajudar ao presenciar ou suspeitar de violência física, psicológica, sexual, casos de negligência, abandono ou exploração de crianças e adolescentes. A orientação é denunciar. O Disque 100 funciona gratuitamente todos os dias e atende casos de violação de direitos humanos. Os conselhos tutelares, delegacias especializadas e da Polícia Militar também podem ser acionadas em situações de emergência. Reportagem Pablo Mundim.
5: Atenção, estudantes e pesquisadores. Já está aberto o prazo de inscrição para uma das principais premiações científicas do país.
6: O Prêmio Jovem Cientista, neste ano, busca incentivar projetos de inovação tecnológica voltados para o desenvolvimento social e sustentável.
5: Saiba mais com Claudimário Carvalho.
7: As inscrições para o Prêmio Jovem Cientista 2026 seguem abertas até 14 de agosto. O tema deste ano é o uso da inteligência artificial para reduzir desigualdades e promover o desenvolvimento sustentável. A premiação contempla 5 categorias: mestre e doutor, estudante do ensino superior, estudante do ensino médio e mérito institucional, que reconhece uma universidade e uma escola pelo destaque na participação. Podem concorrer estudantes e pesquisadores que atendam aos critérios de idade e formação previstos no regulamento. Os vencedores vão receber laptops e bolsas de pesquisa do Conselho Nacional de Desenvolvimento Científico e Tecnológico, com valores entre R$5.000 e R$40.000. As inscrições podem ser feitas pelo site jovemcientista.cnpq.br. Claudimário Carvalho, para a Voz do Brasil.
6: O Ministério da Educação informou que a plataforma MEC Livros já registrou mais de 618 mil empréstimos virtuais.
5: Saiba quais as obras mais procuradas e como acessar com Raquel Mariano.
8: Segundo o Ministério da Educação, a plataforma MEC Livros reúne mais de 1 milhão de usuários e acumula 384 mil horas de leitura. São Paulo lidera o número de cadastros, seguido por Rio de Janeiro, Minas Gerais, Bahia e Ceará. O catálogo

0: primeiro lugar foi Torto Arado, escrito pelo baiano Itamar Vieira Júnior. O romance narra a história de duas irmãs, Bibiana e Belonísia, que, marcadas por um acidente de infância, desenvolvem uma relação profunda de dependência. A obra ainda trata da escravidão contemporânea. E em quarto lugar está A Cabeça do Santo, de Socorro Acioli, publicado em 2014, que mistura realismo mágico e cultura nordestina. A história acompanha Samuel. Ele descobre que consegue ouvir as preces secretas das mulheres para Santo Antônio ao se abrigar dentro da cabeça oca e gigantesca de uma estátua inacabada do santo. Os outros livros mais emprestados estão em segundo lugar, Noites Brancas, do russo Dostoiévski, que explora a solidão, o amor não correspondido e a ilusão. Já em terceiro lugar está A Vegetariana, de Han Kang, escritora sul-coreana, vencedora do Prêmio Nobel da Literatura. O livro conta a história de uma mulher comum que, após ter um pesadelo violento, decide parar radicalmente de consumir e cozinhar carne. Os acessos ao Mac Livros são feitos pela versão para internet e por aplicativo para dispositivos móveis. A versão web concentra 52% do tempo de uso. Mais informações em maclivros.mec.gov.br. Raquel Mariano, para a Voz do Brasil.
1: E essas foram as notícias do Governo Federal.
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2: Fique agora com as notícias do Poder Judiciário do Congresso Nacional. Boa noite.
1: Boa noite para você e até amanhã.
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5: Em Angola, presidente do STF e do CNJ defende independência do judiciário.
6: Painel Justiça em Números reúne dados do Poder Judiciário brasileiro e pode ser acessado por todos os cidadãos.
5: Estão abertas as inscrições para a 16ª semana da execução trabalhista.
6: Boa noite, eu sou Marcela Luiz.
5: Eu sou Walter Lima.
6: Presidente do Supremo Tribunal Federal e do Conselho Nacional de Justiça, ministro Edson Fachin, defende independência do judiciário e o diálogo entre os poderes de países democráticos.
5: A fala ocorreu em uma aula magna em Luanda, capital de Angola, na África. Judite Aragão.
7: Fachin disse que essa independência existe para proteger o cidadão. Isso porque o juiz tem que decidir com imparcialidade e sem ceder a pressões políticas, econômicas ou sociais.
8: A independência judicial não pertence ao juiz, pertence ao cidadão. Não existe para proteger magistradas e magistrados. Existe para proteger quem será julgado por eles.
7: O presidente do STF e do CNJ, Edson Fachin, também deixou claro que a democracia constitucional exige diálogo constante entre os poderes.
6: O relatório Justiça em Números 2026, principal publicação estatística do Poder Judiciário brasileiro, é feito a partir do DataJud, que é a Base Nacional de Dados da Justiça.
5: Além do relatório anual, o painel Justiça em Números também é feito com dados do DataJud. Marcelo Della Libera.
9: O painel Justiça em Números é disponibilizado pelo Conselho Nacional de Justiça de forma online. Ele apresenta os indicadores do relatório Justiça em Números e é atualizado mensalmente. A ferramenta disponibiliza painéis de temas como direito à saúde, violência contra a mulher, crime organizado e sobre a gestão processual dos tribunais.
10: A pesquisadora Isabelle Mota, do Departamento de Pesquisas Judiciárias, destaca um dado histórico sobre o trabalho do Poder Judiciário em 2025.
11: Mesmo recebendo o maior número de novos processos desde o início da série histórica em 2009, conseguimos reduzir o estoque do número de processos pendentes. E 2026 já aponta um novo recorde. Até o momento, nosso painel registra mais de 17 milhões de novos processos, acima dos 16 milhões registrados no mesmo período do ano passado.
9: Esse dado está disponível no painel e pode ser acessado em justiça-em-números.cnj.jus.br.

0: coligações e federações já podem realizar as convenções partidárias.
1: As convenções vão até 5 de agosto. Estevão Furtado.
2: O período das convenções partidárias começou ontem, 20 de julho. A data também marcou o início do prazo para exercício do direito de resposta contra ofensas, com prazos de 24 a 72 horas, conforme o veículo de comunicação.
0: Estão abertas as inscrições para a 16ª semana da execução trabalhista.
1: Pessoas e empresas com processos em fase de execução podem inscrever ações na campanha. Larissa Batista.
3: Com o slogan Seu Direito por Inteiro, a iniciativa marcada para o período de 14 a 18 de setembro em todo o país é um esforço concentrado para localizar bens de devedores, incentivar acordos e dar mais celeridade ao pagamento dos créditos trabalhistas. Para outras informações sobre a 16ª Semana Nacional da Execução Trabalhista, acesse csjt.jus.br.
0: STJ suspende liminar que havia determinado paralisação da construção da ponte do Abial, no município amazonense de Tefé.
1: Com a decisão, foi autorizada a imediata retomada da obra. Fátima Uchoa.
4: Ao conceder liminar em ação popular para paralisar a construção, o TRF1 entendeu haver indícios de irregularidades na licitação para a contratação da empresa responsável pela obra. Contudo, ao atender pedido do município de Tefé, o vice-presidente do STJ, ministro Luiz Felipe Salomão, no exercício da presidência, destacou que a construção da ponte do Abial busca assegurar a prestação regular de serviços públicos essenciais aos mais de 15 mil moradores da região. E é evidente o risco na demora, porque a obra depende da estiagem dos rios amazônicos para a execução.
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0: Uma boa noite.
1: E até amanhã.
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7: Eu sou Humberto Pinheiro e estes são os destaques de hoje do Jornal do Senado, que começa agora. Plano de educação, licença paternidade e segurança marcam o semestre no Senado. Senado vai discutir tratamento para pacientes com doenças raras. Proposta que estabelece regras para profissionais da saúde estética será discutida no Senado. Boa noite. A Comissão de Segurança Pública aprovou neste primeiro semestre uma série de projetos de lei que aumenta as penas para vários tipos de crimes, como roubo de câmeras de vigilância, combustíveis e de celulares, e para o uso de menores de idade para a prática de delitos. A comissão também votou propostas que reduzem benefícios para condenados por crimes violentos e aumentam o tempo de internação de menores infratores. Repórter Bruno Lourenço.
8: A Comissão de Segurança Pública aprovou o aumento das penas para crimes de furto, roubo e receptação de câmeras de vigilância e sistemas de monitoramento eletrônico. Outro projeto votado no semestre tipifica e endurece as penas para os crimes de furto e roubo de petróleo, combustíveis e derivados. Numa tentativa de conter as perfurações clandestinas e o avanço de facções criminosas sobre o mercado de distribuição, o colegiado aprovou ainda a proposta que prevê punição maior para furto de celular para a prática de fraudes e outra que dobra a pena para o furto de aparelhos celulares e aumenta a penalidade para o roubo, que é a subtração do telefone com o emprego de violência. Dois projetos relacionados a menores de idade passaram pela CSP. Um deles acrescenta nova agravante genérica ao Código Penal para punir adultos que utilizam crianças ou adolescentes para cometer crimes. Outro admite até 10 anos de internação para adolescentes infratores, como defendeu o senador Fabiano Contarato, do PT do Espírito Santo.
9: Eu não acho razoável você explicar para uma mãe que teve a filha vítima de estupro, para um rapaz de 17 anos, que após estuprar, matou e ocultou o cadáver, ele vai ficar internado até 3 anos.
8: A Comissão de Segurança Pública também aprovou no semestre iniciativas que proíbem a concessão de liberdade provisória a réus acusados de crimes que resultem em morte dolosa, ou seja, cometidos com intenção, e de liberdade provisória ou medidas cautelares alternativas a presos em flagrante por crimes hediondos ou equiparados. O relator, senador Wilder Moraes, do PL de Goiás, diz que a impunidade e a soltura reiterada de criminosos perigosos alimentam os índices de violência.
10: Indivíduos que pratiquem delitos de tal natureza não devem ser agraciados com liberdade provisória. Criminosos que praticam crimes hediondos devem permanecer presos.
8: A Comissão de Segurança Pública ainda aprovou o projeto de lei que põe fim à soltura automática de presos caso a justiça atrase a revisão periódica da prisão preventiva.
7: O acesso a diagnóstico, medicamentos e tratamentos para pessoas com doenças raras estará em debate na Comissão de Direitos Humanos do Senado. A audiência pública vai reunir especialistas, representantes de pacientes e autoridades para discutir os desafios enfrentados por essa população. Um dos principais temas será a situação do Elevides, medicamento indicado para pacientes com distrofia muscular de Duchenne. A reportagem é de Patrícia Oliveira.
11: O debate sobre o acesso a terapias avançadas para doenças raras também vai tratar da situação regulatória do medicamento Elevides, usado no tratamento da distrofia muscular de Duchenne, uma doença que provoca a perda progressiva da força muscular. A comercialização do remédio foi suspensa temporariamente devido a efeitos colaterais graves. A audiência deve reunir representantes da Anvisa, do Ministério da Saúde, da indústria farmacêutica, especialistas e familiares de pacientes. Para o senador Hermes Klan, do PL de Santa Catarina, a rapidez no acesso ao tratamento é fundamental para quem convive com a doença.
12: E é muito grave, é doído, a gente sente muito. Então, é para ontem, essa gente não pode esperar.
11: Devem ser discutidas também as políticas públicas voltadas a pessoas com doenças raras. A data da audiência ainda será definida.
7: O Senado deve analisar um projeto que define quais profissionais estão habilitados a atuar na área da saúde estética. A proposta busca estabelecer regras mais claras para o setor e evitar insegurança jurídica. A intenção é dar mais segurança tanto aos profissionais que prestam esses serviços quanto aos consumidores que buscam procedimentos estéticos. As informações com o repórter Douglas Castilho.
13: O texto limita a atuação profissional no setor àqueles que detêm formação superior específica, como biólogos, biomédicos, enfermeiros, farmacêuticos, fonoaudiólogos ou fisioterapeutas. A medida, porém, não modifica as atividades que, por legislação específica, sejam reservadas aos formados em medicina ou odontologia. O autor do projeto, o senador Isalci Lucas, do PL do Distrito Federal, explicou o que muda caso a proposta seja aprovada.
14: O que é a competência de um médico, odontólogo, é só eles. Esses demais profissionais só podem fazer aquilo que é ligado à atividade deles. Então a gente garante, inclusive na lei, que haja fiscalização dos conselhos regionais, tenham realmente registro do conselho de todas as atividades, para poder ter legitimidade para atuar no mercado. Mas cada um dentro do seu quadradinho, vamos dizer.
13: Segundo a Sociedade Brasileira de Cirurgia Plástica, mais de 1.500.000 procedimentos estéticos são realizados por ano no Brasil. Na justificativa do projeto, o autor afirma que a segurança jurídica trazida pela proposta, que ainda aguarda distribuição para a comissão responsável, deve impulsionar ainda mais o crescimento do setor.
7: A senadora Damares Alves, do Republicanos do Distrito Federal, apresentou um balanço das atividades da Comissão de Direitos Humanos no primeiro semestre de 2026. Como presidente da comissão, Damares ressaltou que o colegiado manteve uma agenda voltada à análise de projetos de lei, ao recebimento de denúncias de violações de direitos humanos e à realização de audiências públicas. Segundo a parlamentar, os trabalhos resultaram na aprovação de propostas relacionadas à proteção das mulheres, da juventude e ao enfrentamento da violência.
15: A nossa comissão no Senado virou uma central de recebimento de denúncias de violações de direitos humanos. E toda denúncia, toda demanda que chega gera um processo interno dentro da comissão. Às vezes uma denúncia tem 6, 7 encaminhamentos. Então nós estamos dando resposta para o povo lá na ponta.
7: O plenário do Senado encerrou o primeiro semestre legislativo com a votação de propostas nas áreas de educação, direitos sociais e segurança pública. Entre os destaques estão o novo Plano Nacional de Educação, a ampliação da licença paternidade e o endurecimento de penas para diversos crimes. As matérias aprovadas buscam modernizar políticas públicas, ampliar direitos

0: delitos e reforçar o combate à criminalidade. Algumas propostas já seguiram para análise da Câmara dos Deputados, enquanto outras aguardam sanção presidencial. Os detalhes com o repórter Pedro Pincer.
1: O primeiro semestre de 2026 foi marcado por uma intensa agenda legislativa no Senado, com a aprovação de projetos importantes para o país. Na educação, o principal destaque foi o novo Plano Nacional de Educação, que define as diretrizes para as políticas públicas do setor até 2036. Entre as prioridades estão a ampliação do acesso à escola, a melhoria da qualidade do ensino e a redução das desigualdades. A senadora Tereza Leitão, do PT de Pernambuco, destacou o foco na qualidade.
2: Do ponto de vista dos objetivos gerais do PNE, é afirmativo em relação ao direito à educação, da educação básica à pós-graduação, estabelecendo a qualidade como foco, tal como demarcando desafios atinentes à redução de desigualdades, à erradicação do analfabetismo, à valorização profissional, com um modelo de financiamento que faça o plano vivo e não apenas uma carta de intenções.
1: Entrada no mercado de trabalho, conciliação entre família e emprego, autonomia econômica de mulheres e proteção de trabalhadores vulneráveis também foram temas discutidos no Senado no primeiro semestre deste ano. Parte dessas propostas já foi transformada em lei. Uma delas é a ampliação da licença paternidade, tema debatido há quase 20 anos no Congresso Nacional. Entre as contribuições do Senado na segurança pública no primeiro semestre de 2026, está uma ampla reformulação da Lei Penal Brasileira com o objetivo de frear crimes patrimoniais e fraudes eletrônicas. Entre as principais mudanças, a pena máxima para furto simples passou de 4 para 6 anos. O furto de celular passou a ter tipificação qualificada. E a pena mínima para roubo com resultado de lesão corporal grave subiu para 10 anos.
0: Com trabalhos técnicos de João Lira, o Jornal do Senado fica por aqui. Acompanhe agora as notícias da Câmara dos Deputados. Boa noite e até amanhã.
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4: Câmara aprova que agressor pague pelo tratamento de saúde da vítima.
5: Deputados proíbem uso da substância bisfenol A em produtos infantis.
4: Política de apoio ao transporte rodoviário profissional avança na casa.
5: Boa noite. A Câmara começou a analisar a proposta que cria a política de apoio ao transporte rodoviário profissional. O texto foi aprovado pela CCJ e agora será debatido por uma comissão especial. A reportagem é de Paula Bittar.
6: A Comissão de Constituição e Justiça da Câmara aprovou uma proposta de emenda à Constituição que cria a Política Nacional de Apoio à Atividade de Transporte Rodoviário Profissional. A política tem o objetivo de assegurar infraestrutura mínima para o cumprimento das normas de segurança viária e trabalhista aplicáveis aos motoristas do transporte de cargas e de passageiros. O texto considera infraestrutura mínima a existência em intervalos regulares de locais de repouso e descanso dotados de condições adequadas de segurança e higiene. A proposta prevê que a Política Nacional de Apoio à Atividade de Transporte Rodoviário Profissional seja criada pela União em articulação com estados, Distrito Federal, municípios e setor privado. O texto estabelece que o motorista em atividade de transporte rodoviário profissional não poderá ser penalizado por descumprir os intervalos de descansos se for reconhecida pelo poder público a falta de infraestrutura adequada no percurso. Além disso, enquanto não houver pontos de parada e descanso suficientes nas rodovias, os motoristas em viagens longas poderão fracionar o descanso diário. Hoje, a Lei do Caminhoneiro já prevê 11 horas de descanso por dia, das quais 8 seguidas. A PEC mantém essa regra e cria uma exceção. Em viagens longas, ou seja, com duração superior a 24 horas, o descanso poderá ser fracionado enquanto as rodovias não tiverem pontos de parada suficientes. No debate do tema na CCJ, o deputado Rodrigo de Castro, do União de Minas Gerais, destacou o benefício para os motoristas.
7: É uma medida que realmente beneficia aí motoristas profissionais do Brasil todo que merecem melhores condições de trabalho. E o que essa Comissão de Constituição e Justiça, o que a Câmara dos Deputados proporciona a eles nesse momento é isso, a busca de melhores condições de trabalho, portanto também maior segurança, maior conforto para eles e maior segurança para todos os brasileiros.
6: A proposta que cria a Política Nacional de Apoio à Atividade de Transporte Rodoviário Profissional ainda precisa ser aprovada por uma comissão especial e pelo plenário da Câmara em dois turnos de votação. Da Rádio Câmara de Brasília, Paula Bittar.
3: Transportes. Charles Fernandes, do PSD da Bahia, pede agilidade nas obras de pavimentação da BR-030 no trecho entre Cocos e Mambaí, município de Goiás. Na opinião do deputado, a obra é fundamental para reduzir os custos do frete e impulsionar o escoamento da produção agrícola regional.
8: São centenas e centenas de produtores que estão ali produzindo sem ter as condições ideais de levar os seus produtos para os portos ou para os grandes centros, devido à dificuldade do frete. O que nós queremos agora é que esse segundo trecho seja concluído o mais rápido possível, para que possamos ir naquela parte da Bahia nascer uma nova Matopiba.
5: Charles Fernandes acrescenta que a conclusão da BR-030 vai encurtar em quase 200 quilômetros o trajeto entre o centro do Brasil e o litoral baiano. Para ele, o novo corredor asfáltico vai gerar turismo, desenvolvimento e integração para os estados da Bahia e de Goiás.
3: Saúde. A proibição de BPA em produtos infantis foi aprovada na Comissão de Constituição e Justiça e já pode virar lei. Saiba mais sobre o assunto na reportagem de Sofia Peçanha.
9: A Comissão de Constituição e Justiça aprovou o projeto que proíbe a comercialização e a oferta gratuita de mamadeiras, bicos e chupetas que contenham a substância bisfenol A em sua composição. O texto já foi aprovado pelo Senado e altera a lei que trata da regulamentação de produtos destinados a lactantes e crianças de primeira infância. O bisfenol A, conhecido como BPA, é um composto químico utilizado na fabricação de plásticos resistentes, comuns em recipientes e utensílios do dia a dia. Em contato com alimentos e bebidas muito quentes, esses produtos podem liberar o BPA, que é cancerígeno, trazendo possíveis riscos à saúde, especialmente de bebês e crianças pequenas. O relator nas comissões de Saúde e de Constituição e Justiça, o deputado Diego Garcia, do Paraná, destacou que o projeto adota uma medida preventiva de proteção à saúde infantil, especialmente diante da vulnerabilidade de bebês e crianças pequenas à exposição a substâncias químicas.
10: O objetivo desse projeto é proteger principalmente os bebês e as crianças pequenas de substâncias que possam representar riscos à saúde. Ela reforça uma postura preventiva, especialmente em produtos utilizados diretamente na alimentação e no desenvolvimento infantil. É uma medida de cuidado com a primeira infância e de segurança para as famílias brasileiras.
9: Durante a discussão, o relator também ressaltou que a proposta acompanha normas sanitárias já adotadas pela Agência Nacional de Vigilância Sanitária, Anvisa, e por órgãos reguladores em outros países, que vem estabelecendo limites ou restrições ao uso do bisfenol A em produtos infantis.
10: O projeto ajuda a fortalecer regras sanitárias e incentiva a indústria a investir em materiais cada vez mais seguros. Por isso, vários órgãos reguladores passaram a discutir limites e restrições para o uso dessa substância em produtos infantis. Então, esse projeto, ele fortalece essa proteção e dá mais segurança jurídica e sanitária para a população.
9: Durante a votação, as comissões rejeitaram outras 6 propostas analisadas em conjunto, que previam restrições mais amplas ao uso do BPA e de outras substâncias químicas. A avaliação foi de que regras mais detalhadas sobre fiscalização e regulamentação devem ser definidas pelo Poder Executivo, por meio de órgãos técnicos como a Anvisa. Dessa forma, como a Câmara aprovou o texto do Senado sem mudanças, a proposta poderá seguir diretamente para a sanção presidencial. Da Rádio Câmara de Brasília, Sofia Peçanha.
3: Segurança Pública.
5: Flávia Moraes, do MDB Goiano, alerta para o aumento dos casos de feminicídio no Brasil. Ela defende a aprovação de proposta que cria o Sistema Nacional de Enfrentamento da Violência contra Meninas e Mulheres, com destinação de até 5 bilhões de reais para políticas públicas.
11: Apesar de nós termos no Brasil uma das leis mais completas do mundo no enfrentamento à violência contra a mulher, inclusive com a tipificação do feminicídio, é assustador o quanto os números têm aumentado. Nesse ano de 2026, no primeiro semestre, é um número recorde de mulheres mortas no nosso país. É um fenômeno que nós precisamos entender. E aqui, enquanto parlamentar, acompanhando os trabalhos

0: da Coordenação das Mulheres, da Procuradoria da Mulher. Nós estamos aí trabalhando um pacto envolvendo vários poderes, um pacto de combate ao feminicídio e também apresentando leis, apresentação conjunta de uma norma que vai garantir mais 5 bilhões de investimentos no enfrentamento à violência contra a mulher e ao feminicídio.
1: Flávia Moraes ressalta que as Procuradorias da Mulher das Casas Legislativas fortalecem a rede de apoio, proteção e acolhimento às vítimas de ameaças e violência. Ela cita a criação dessa instância de atuação na Assembleia do Estado de Goiás como passo importante para o combate ao feminicídio.
2: Justiça.
3: A Câmara determinou que o agressor pague pelo tratamento de saúde da vítima e agora o projeto está sendo analisado pelos senadores. A repórter Maria Neves tem os detalhes de como a cobrança será feita.
4: A Comissão de Constituição e Justiça da Câmara dos Deputados aprovou o projeto que obriga o agressor a pagar os tratamentos de saúde, inclusive mental, da mulher vítima de violência doméstica. O pagamento de tratamentos de saúde se estende também aos filhos do casal. Pelo texto aprovado, o juiz poderá inserir os custos com médicos, psicólogos e assistentes sociais no valor da pensão alimentícia devida à vítima pelo agressor. A deputada Laura Carneiro, do PSD do Rio de Janeiro, autora do projeto, lembra que hoje, normalmente, as vítimas de violência são acolhidas pelo Sistema Único de Saúde e pelo Sistema de Assistência Social com recursos públicos, o que ela considera injusto.
5: Hoje, quando uma mulher sofre violência doméstica, o Estado oferece atendimento de saúde e suporte psicológico. Isso é um direito, claro. No entanto, meu projeto estabelece uma regra de justiça. Quem deve pagar por esse tratamento? É o agressor. O agressor passará a ter obrigação legal de ressarcir todos os custos do SUS e do sistema de assistência social. Não é justo que a sociedade inteira pague a conta de uma violência cometida por um indivíduo.
4: A redação aprovada foi proposta pela relatora na Comissão de Defesa dos Direitos da Mulher, deputada Sâmia Bonfim, do PSOL de São Paulo. No texto original, Laura Carneiro sugere a criação de uma pensão mensal para pagamento dos custos médicos da vítima de violência depois da conclusão do processo judicial. Essa obrigação não seria necessariamente considerada pensão alimentícia. O projeto inicial também prevê a prisão do agressor que não pagar a pensão devida para tratar as consequências da ofensa. Sâmia Bonfim, no entanto, lembra que a prisão por dívida é proibida no Brasil por meio da Convenção Americana de Direitos Humanos, incorporada à legislação brasileira com status constitucional. A única exceção a essa regra é a pensão alimentícia, que pode acarretar prisão do devedor inadimplente. Da Rádio Câmara de Brasília, Maria Neves.
1: Desenvolvimento Regional. A Câmara aprovou o projeto de Ayrton Faleiro, do PT do Pará, que inclui como beneficiários de recursos de fundos constitucionais de incentivo regional os empreendimentos de economia criativa. Ele explica que o objetivo é estimular a produção sustentável e apoiar iniciativas ligadas à cultura e ao turismo.
6: Os fundos constitucionais, eles foram aprovados aqui no Congresso para corrigir primeiras desigualdades regionais entre Norte, Nordeste e Centro-Oeste, com o resto do Brasil, mas também para corrigir as desigualdades sociais. E com essa aprovação virando lei, nós vamos ter então a oportunidade de famílias, associações e cooperativas buscar um financiamento e desenvolver essa sociobioeconomia que vai impulsionar o que nós podemos chamar dessa economia limpa e saudável.
3: Segundo Ayrton Faleiro, os fundos constitucionais têm como público prioritário as populações regionais, a exemplo das comunidades amazônicas. O deputado acredita que a nova legislação abre caminhos para conciliar o desenvolvimento econômico com a preservação ambiental.
1: Comissões. A Comissão de Constituição e Justiça da Câmara concluiu no primeiro semestre uma série de votações, entre elas a redução da maioridade penal e o fim da escala 6x1.
3: A repórter Paula Bittar acompanhou o balanço das votações na comissão nesta primeira etapa do ano e tem os detalhes.
2: Fim da escala 6x1, redução da maioridade penal e mudança nas regras para a cobrança do IPVA estão entre as propostas aprovadas pela Comissão de Constituição e Justiça neste primeiro semestre de 2026. No último dia de votações, no primeiro semestre, o presidente da comissão, o deputado Leur Lomanto Júnior, do União da Bahia, apresentou um balanço dos trabalhos do colegiado. De acordo com os dados apresentados pelo presidente, a comissão aprovou neste semestre 1.089 proposições legislativas e ouviu em audiência pública 19 convidados entre especialistas, representantes de instituições públicas e da sociedade civil. O parlamentar ressaltou a aprovação de propostas de grande repercussão popular, como as propostas de emenda à Constituição que acabam com a escala de 6 dias de trabalho por 1 de descanso e a proposta que reduz a maioridade penal dos atuais 18 para 16 anos de idade. Leur Lomanto Júnior também citou a aprovação de medidas relacionadas à segurança pública, como a proposta que inclui as guardas ou polícias municipais e os agentes de trânsito entre os órgãos que compõem a segurança pública no país, e ao sistema tributário, como a que altera os critérios de cobrança do IPVA.
7: Chegamos ao encerramento deste primeiro semestre legislativo com a certeza de que a Comissão de Constituição e Justiça e de Cidadania cumpriu mais uma vez o seu papel como a principal instância de controle da constitucionalidade, da juridicidade e da técnica legislativa da Câmara dos Deputados.
2: Outras propostas aprovadas pela CCJ neste semestre e citadas por Leur Lomanto Júnior foram a que proíbe a discriminação contra pessoas com transtorno do espectro autista, a que regulamenta o exercício da profissão de conservador restaurador de bens culturais e a que torna obrigatória a presença de um profissional de educação física em entidades formadoras de atletas e escolinhas de esportes. Da Rádio Câmara de Brasília, Paula Bittar.
1: Trabalho. Reginaldo Lopes, do PT de Minas Gerais, autor da proposta que reduz a jornada de trabalho para 40 horas semanais, sem redução de salários, reforça a importância do fim da escala 6x1 e reitera que o Brasil já está preparado para esta nova realidade.
8: Nada justifica não terminar com essa escala. Ou seja, a economia brasileira, o país, estão preparados para o fim dessa escala. Nós queremos uma escala mais humanizada. Essa emenda constitucional é a maior reforma para 37,8 milhões de trabalhadores e trabalhadoras que vão ganhar mais um dia de descanso semanal remunerado, serão 2 dias de descanso semanal remunerados, além da redução da jornada de 44 horas para 40 horas. Uma grande entrega que eu tenho alegria de ser o autor dessa proposição legislativa para garantir qualidade de vida para os brasileiros e brasileiras.
3: Reginaldo Lopes explica que o texto prevê regras especiais para setores como saúde, segurança e transporte e medidas de apoio para microempresas manterem os níveis de emprego. Mas antes de mudar o texto constitucional, a proposta ainda precisa ser aprovada pelo Senado.
1: Meio Ambiente. Comissão aprova projeto que reforça a redução das emissões poluentes do programa Mover. A repórter Júlia Lopes nos conta qual o ponto da proposta.
9: A Comissão de Ciência, Tecnologia e Inovação da Câmara aprovou uma proposta que inclui entre as diretrizes do programa Mover a redução das emissões de gases poluentes em veículos automotores. O programa Mobilidade Verde e Inovação, conhecido como Mover, foi sancionado pelo presidente Lula em 2024 e é voltado para apoiar a descarbonização dos veículos brasileiros, o desenvolvimento tecnológico de baixo carbono e ampliar a competitividade da indústria brasileira. Para o relator do projeto, deputado Davi Soares, do Podemos de São Paulo, a medida contribui para a redução de gases poluentes e se alinha com outros projetos do governo, como o programa Melhor Ar, do Ministério dos Transportes.
10: Entendemos que a alteração pretendida pelo projeto número 157/2025 é relevante na medida que alinha as diretrizes do programa Mover às de outros programas do governo, colaborando de forma importante para a preservação da qualidade do ar, com inquestionáveis benefícios para a saúde da população, particularmente aquela que vive em centros urbanos.
9: Os autores do projeto, a deputada Adriana Ventura e o deputado Ricardo Salles, ambos do Novo de São Paulo, destacam que a transição para biocombustíveis, já prevista no programa Mover, não elimina totalmente os problemas relacionados às emissões. Eles lembram que os veículos movidos a etanol ou biodiesel continuam emitindo poluentes prejudiciais, como o monóxido de carbono. A proposta, que inclui a redução das emissões poluentes de veículos entre as diretrizes do programa Mover, deve seguir agora para análise na Comissão de Meio Ambiente. Da Rádio Câmara de Brasília, Júlia Lopes.
11: Consumidor.
3: Projeto em análise na Câmara estabelece que uma parte dos ingressos para jogos de futebol, shows e eventos culturais seja vendida em guichês físicos. Ao defender a proposta, Dr. Luiz Ovando, do PP de Mato Grosso do Sul, observa que a medida garante o acesso de pessoas que enfrentam dificuldades com plataformas digitais.
12: Normalmente, os ingressos, principalmente partida de futebol, eles são disponibilizados na rede de internet. E de uma maneira geral, as pessoas que não são hábeis no manejo da tecnologia, elas têm dificuldade de ter acesso a esses ingressos. Então esse projeto ele visa deixar em aberto uma certa quantidade, uma certa porcentagem de ingressos para que as pessoas possam se dirigir ao guichê e comprar esses ingressos. Mecanismo de combate à compra automatizada em larga escala é uma prática que prejudica o consumidor comum.
1: De acordo com o Dr. Luiz Ovando, a iniciativa.

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3: Em muitos carros híbridos e elétricos, quando o motorista tira o pé do acelerador ou freia, parte da energia que normalmente seria perdida em forma de calor é recuperada. E ela é transformada em eletricidade. É a chamada frenagem regenerativa. Essa energia volta para a bateria e pode ser utilizada novamente para movimentar o veículo. Então, entenda que nesses carros, uma condução suave e antecipada pode ajudar a aproveitar melhor essa tecnologia. Quanto menos freadas bruscas e mais antecipação, maior pode ser a eficiência do sistema. É o carro transformando uma desaceleração em energia para continuar rodando.
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